Oração, né? A oração, ela não pode, ela não deve ser apenas um pedido que nós fazemos a Deus, né? Mas uma demonstração de fé e dependência desse Deus, amém? Jesus aqui nos ensina a pedir, a buscar e a bater, mostrando que devemos perseverar, que devemos ser perseverantes, mesmo quando a resposta não chega de imediato. Às vezes nós oramos por algo e diante do silêncio, né, nós pensamos em desistir, é ou não é verdade? Você diz, ah, já orei tanto por isso e não aconteceu ainda. Mas, meu irmão, Deus trabalha também no tempo de espera, isso mesmo. A perseverança, ela revela que a nossa fé não está baseada apenas naquilo que recebemos, mas em quem é Deus para cada um de nós, amém? Jesus, ele reforça aqui esse ensinamento, escrito em Lucas, também ali Lucas 18:1, diz assim: e contou-lhes também uma parábola sobre dever orar sempre e nunca desfalecer, né? A Bíblia também vai dizer: orai sem cessar, está lá em 1 Tessalonicenses capítulo 5, versículo 17. Né? 1 Tessalonicenses capítulo 5, versículo 17 diz: orai sem cessar. Isso significa manter uma vida de comunhão, de oração constante, né? Constante, não esporadicamente, não uma vez aqui e outra lá, não, constante. A vida é constante comunhão, de oração, né? A Bíblia também vai dizer ali em Jeremias 33:3, olha só o que diz, uma promessa diz assim, ó: clama a mim e responder-te-ei, e anunciar-te-ei coisas grandes e firmes que não sabes. Ou seja, quando nós perseveramos na oração, no clamor, que é o grito da alma, o Senhor, ele vai estar revelando algo para nós que nós nem imaginamos, né? E até a Bíblia diz que o Senhor, ele é poderoso para fazer infinitamente mais diante de tudo aquilo que pedimos, pensamos ou imaginamos. Por isso, meu irmão, nesta manhã, eu quero dizer para você: não desista de orar, não desista de orar. Talvez a resposta aí que você tanto precisa esteja demorando, mas continue pedindo, continue perseverando, continue batendo, né? Talvez a porta ainda esteja fechada, mas continue batendo. Talvez você ainda não tenha encontrado, mas continue buscando. Persevere em oração. Quem persevera em oração demonstra que continua confiando em Deus, mesmo quando não consegue enxergar a resposta. Ore, persevere, confie. E no tempo certo. E qual é o tempo certo? É o tempo de Deus. Não é o meu tempo, não é o seu tempo, mas o tempo de Deus. Deus, ele fará aquilo que for melhor para você, e você vai contar o testemunho. Você vai testemunhar do poder de Deus na tua vida, em nome de Jesus.

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Graças a Deus. Mais um momento da palavra aqui na Rádio Águia FM, né? A palavra de Deus que é tão linda, maravilhosa, a palavra de Deus que nos fortalece, a palavra de Deus que é alimento para a nossa alma. E como já dizia minha mãe, saco vazio não fica em pé. Então nós temos que sempre nos alimentar da palavra de Deus. Olha só o que diz aqui em 1 Tessalonicenses, capítulo 5, versículo 18. A palavra de Deus diz assim: em tudo dai graças, em tudo dai graças, porque esta é a vontade de Deus em Cristo Jesus para convosco. Muito forte, né? Então, meu irmão, sempre seja grato. Sempre seja grato. A gratidão é uma atitude que revela o que está dentro do nosso coração. Ser grato não significa dizer que tudo está bem, mas significa reconhecer que Deus continua sendo bom, mesmo quando as circunstâncias não são boas. Então a Bíblia aqui, o apóstolo Paulo está nos ensinando aqui que em tudo devemos dar graças, em tudo devemos ser gratos. Não é agradecer por todas as coisas, mas agradecer em todas as circunstâncias, porque sabemos que Deus permanece conosco. Deus ama aqueles que são gratos, né? Deus ele abençoa aqueles que são gratos. Quando olhamos, por exemplo, para trás, podemos perceber quantas coisas Deus já fez por nós, não é verdade? Quantas portas que Ele já abriu, quantos livramentos que Ele já nos deu, orações que Ele respondeu, né? E até situações das quais nos guardou sem sequer a gente tivesse pedido, sim ou não? Sem sequer a gente perceber. Lá no Salmos 103, versículo 2, o salmista vai dizer assim: bendize, ó minha alma, ao Senhor, e não te esqueças de nenhum de seus benefícios. Aleluia! Então seja grato a Deus, seja grato ao Senhor, mas seja também grato às pessoas. Seja grato às pessoas, não seja ingrato, não seja ingrato. Também precisamos aprender a agradecer às pessoas que Deus coloca em nosso caminho, sabe? Há pessoas que nos ajudam ou que nos ajudaram quando ninguém acreditava em nós, quando ninguém mais quis nos ajudar, mas Deus colocou pessoas ali certo para nos ajudarem, que nos estendem as mãos, que nos estenderam as mãos quando precisávamos, quando estiveram conosco ali nos momentos difíceis. Não devemos permitir que, sabe, a correria da vida nos faça esquecer de quem nos ajudou, de quem sempre nos ajuda, não é verdade? Às vezes um simples muito obrigado pode demonstrar honra. E a Bíblia diz, né? Dá honra que honra merece, né? Reconhecimento e amor. A palavra de Deus diz assim: portanto, dai cada um que deveis, a quem honra, honra. Lá em Romanos 13, 7. Né? Então seja grato, meu irmão. Seja grato quem abriu, sabe, alguma porta para você. Quem foi usado por Deus para abrir alguma porta para você. Talvez essa porta estava fechada e Deus usou pessoas. Deus usou, porque Deus usa pessoas. Né? Deus usa pessoas ali para nos auxiliar. Então seja grato, tenha esse sentimento de gratidão pelas pessoas. Devemos ser gratos a Deus e devemos ser gratos a pessoas que são usadas por Deus para abrir portas para as nossas vidas, para nos ajudar, para nos auxiliar, para fazer aquilo que nós não podemos fazer. Aí a pessoa, ali às vezes tem um talento, tem algo e ela aí nos ajuda. Seja grato, meu irmão. E a ingratidão, hein? Que é a ingratidão. A Bíblia também mostra aqui, a Bíblia também fala sobre ingratidão. Que a ingratidão é algo sério, hein? A ingratidão é algo sério. Lá em 2 Timóteo 3, versículo 1 e 2 fala, o apóstolo Paulo vai falar sobre os últimos dias. Ele afirma que os homens seriam ingratos. Olha só. E um dos grandes perigos da ingratidão é fazer a pessoa se acostumar com as bênçãos e esquecer quem as concedeu. Foi isso que aconteceu ali, lembra, dos 10 leprosos.
Jesus os curou, mas somente um voltou para agradecer. Lá em Lucas 17, 7 vai dizer, né? E respondendo Jesus, diz: não foram 10 os que foram curados? Onde estão os outros 9? Jesus, ele ali percebeu a ausência daqueles que receberam a bênção, mas não voltaram para agradecer. Que coisa triste, né? Que coisa triste. Eu lembro de pessoas, eu estou aí há mais de 30 anos no Evangelho, há mais de 25 anos fazendo a obra de Deus, como pastor, mais de 20 anos. E eu lembro quantas pessoas foram abençoadas na igreja, no nosso ministério, pessoas foram abençoadas. Teve gente que foi curada, uma pessoa foi curada de câncer. A pessoa trouxe ali o documento que comprovava a doença e depois ela trouxe o documento que comprovava a cura, através de uma campanha que ela fez na igreja, uma oração que nós fizemos. Aí pronto, a pessoa nunca mais voltou. Nunca mais voltou, sabe? Nunca mais voltou. Esqueceu. Pessoa, parece que as pessoas, né, têm amnésia. Esquecem. Mas, meu irmão, não seja assim. Não seja ingrato. Seja grato a Deus e às pessoas que te ajudaram. Seja grato em nome de Jesus. Porque a ingratidão tem consequência, sabia disso? A gratidão, ela muda a nossa maneira de enxergar a vida. E a ingratidão também. Mas a gratidão, ela nos ajuda a valorizar o que temos, fortalece nossos relacionamentos, combate principalmente a murmuração e nos aproxima de Deus. Quem agradece aprende a valorizar pequenas coisas, reconhecer grandes livramentos, que enxergar a bondade de Deus, mesmo nas dificuldades. Paulo e Silas ali, por exemplo, lembra de Paulo e Silas? Eles estavam presos, mas em vez de reclamar, oraram e cantaram louvores a Deus. E Deus abriu ali as portas da prisão, aleluia, como fala lá em Salmo 16, 25. E perto da meia-noite, Paulo e Silas oravam e cantavam hinos a Deus, e os outros presos escutavam. Conclusão, para concluir aqui, para a gente, né, terminar nossa reflexão. Não espere perder para reconhecer o valor. Eita, é forte, hein? Não espere perder. Tem aquela frase, né? Minha mãe fala, a gente só perde, a gente só dá valor quando perde, né? Só dá valor quando perde. Não espere, por exemplo, a pessoa partir para dizer que é grato. Não espere receber uma grande bênção para agradecer a Deus. Agradeça hoje. Agradeça a Deus, por exemplo, pela vida, pela família, pela igreja, pelo seu pastor local, viu? Não é o pastor da internet, não, viu? Seu pastor local, pelos amigos, pelas pessoas que já lhe ajudaram e até pelos livramentos que você às vezes nem ficou sabendo. Lá no Salmo 136, versículo 1 diz: dai graças ao Senhor, porque Ele é bom, porque a sua benignidade dura para sempre. Aleluia. Quem é grato não olha somente para aquilo que ainda falta, olha também para tudo aquilo que Deus já fez. Esta é a palavra de Deus aqui na Rádio Águia FM.

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3: Boa noite, querida Fortaleza, boa noite, Ceará, boa noite, Brasil, boa noite, mundo. Está no ar o programa Desperta Vida, o programa da Igreja Evangélica do Amor de Deus, que vem ao ar todos os dias, de segunda a sábado. E esta programação tem a realização todo especial da Igreja Evangélica do Amor de Deus. E você vai ficar ligado comigo por 120 minutos, ou seja, por 2 horas. E durante esta programação, você vai ouvir belos hinos, belos louvores que vão tocar o teu coração. E no término desta programação, nós iremos orar forte para que Deus venha abençoar a tua vida em o nome de Jesus. Você vai estar aí do outro lado e eu vou estar aqui transferindo do céu as bênçãos que vêm de Deus para a tua vida através da palavra de Deus. Também você vai ter a oportunidade de estar conosco nesta vigília da madrugada, né? Eu digo que é vigília da madrugada, pastor Cícero, porque 12 horas já passa a ser a madrugada, não é verdade? Então você vai estar orando conosco, certo? No final da programação, você vai estar orando comigo, conosco, onde nós vamos orar forte neste momento tão especial, onde as pessoas que vão estar aqui hoje mandando a sua mensagem de texto, mandando a sua mensagem de áudio, e nós vamos atender com todo carinho, tanto a mensagem de áudio como a mensagem de texto. E no final da programação, vamos estar orando junto, né, neste grande momento das 12 horas da noite, e eu tenho certeza que Deus vai manifestar o poder dele e coisas extraordinárias vão acontecer, cura, milagre, libertação, salvação, portas abertas, enfim, nós vamos liberar daqui as bênçãos do céu para a tua vida, tá certo? Olha, mas eu já quero mandar aí o meu alô, o meu abraço todo especial para todo o povo de Deus aí da Grande Caucaia, né? Quero mandar um abraço todo especial para a minha esposa, missionária Cláudia, esta companheira que estamos juntos por mais de 40 anos nessa labuta, neste trabalho da obra de Deus. E esta mulher é uma mulher incrível, uma mulher que realmente tem a presença do Espírito Santo na vida dela. Um abraço, minha querida, que Deus continue te abençoando, que Deus possa te dar esta paz que você tem. Quero mandar um abraço aí todo especial para a irmã Lurdinha aí da Caucaia, que está ligada na programação. Um abraço também para a irmã Yolanda, que com certeza está ligada na programação. Quero mandar um abraço aí para o Júnior, esposo da irmã Lurdinha, que com certeza está ligado na programação. Quero mandar um abraço aí também para a obreira Selma, que com certeza está ligada na programação. Um abraço também aí para a irmã Claudinha, que com certeza está ligada nesta programação. Quero mandar um abraço para a obreira Lucivânia. Quero mandar um abraço aí para o irmão Queiroz, que é o sonoplasta da igreja. Quero mandar um abraço aí todo especial para a Lili, né? Para Lili, que Deus abençoe tua vida. Quero mandar um abraço aí para o seu esposo, o obreiro Paulo, que Deus abençoe abundantemente tua vida. Quero mandar um abraço aí para o obreiro Isabel, que também é cadeira cativa, que Deus abençoe a tua vida. Quero mandar um abraço aí para o Venício, né? Quero dizer que eu estou aí marcando um dia aí pra gente conversar, meu amigo, tá certo? Quero mandar um abraço aí para a irmã Fernanda, Fernanda, né? A irmã Fernanda, que é cadeira cativa. A irmã Fernanda está na escuta com toda a sua família. Quero mandar um abraço para a irmã da irmã Fernanda, que é a irmã Lucimar, que está aí também, com certeza, ligada nesta programação. Pastor Cícero, ela tem compartilhado o link, né? O aplicativo. E ela também tem sido esta missionária digital que tem dado esta força. Então, um abraço aí todo especial para todos vocês. Olha, mas eu quero lembrar, Pastor Cícero, de um evento que vai acontecer, né? Quero dizer primeiro aqui o WhatsApp da nossa rádio, tá certo? Você que vai interagir comigo, vai interagir conosco por mensagem de áudio ou por mensagem de texto. O WhatsApp da nossa rádio é 85 987 72 3842. Vou repetir: DDD 85 987 72 3842. Este é o telefone da tua participação. Você pode interagir conosco pelo este WhatsApp e com certeza nós vamos te atender com todo carinho, vamos te acolher também como na mensagem de texto, tá certo? Mas eu quero falar para todos os membros da Igreja Evangélica do Amor de Deus, todas as igrejas, né? Os membros de todas as igrejas evangélicas do Amor de Deus, que vai acontecer, sabe, uma grande campanha. Nesta campanha, ela nasceu do coração de Deus para o coração do Bispo Cláudio. Esta campanha, ela não está sendo lançada agora de última hora. Esta campanha, todos os pastores, nas segundas-feiras, nós estamos orando em prol desta campanha, para que Deus possa realizar, através de nós, grandes prodígios, milagres e maravilha. Porque, Pastor Cícero, a Bíblia diz que no capítulo 19, versículo 11, de Atos dos Apóstolos, que a Bíblia diz que Deus, pelas mãos de Paulo, fazia maravilhas extraordinárias, e de sorte que até os lenços e os aventais que se levavam do seu corpo aos enfermos, e as enfermidades fugiam dele, e os espíritos malignos saíam dele. A Bíblia diz que Deus fazia o quê? Milagres extraordinários pelas mãos de Paulo. E esta campanha, que vai ser iniciada agora no dia 20 de setembro, é um dia de domingo pela manhã. Na oportunidade, vamos estar também realizando um grande momento, que é a Santa Ceia do Senhor. Mas também nós vamos também iniciar esta grande campanha. Esta grande campanha que vai iniciar domingo, dia 20 de setembro, pela manhã. Olha, vai ser uma bênção de Deus. Nós, como homens de Deus, estamos orando em prol desta campanha, sempre às segundas-feiras, nas madrugadas, nós estamos apresentando a Deus esta campanha, e eu tenho certeza que vai ser uma bênção. Se Deus fazia milagres extraordinários através das mãos de Paulo, então também Deus vai nos usar nesta campanha para grandes milagres extraordinários acontecer na tua vida, porque estamos consagrando a nossa vida a Deus, estamos colocando a nossa vida diante do altar do Senhor, e esta campanha vai ser a campanha dos milagres, da cura, da libertação, da transformação, de portas abertas. Eu creio que Deus vai manifestar o poder dele de uma forma poderosa ali naquele lugar. E todas as igrejas evangélicas do Amor de Deus, vai sair um ônibus, tá certo? Eu já quero aí já passar para todos os membros de todas as igrejas evangélicas do Amor de Deus, que vai sair um ônibus de cada igreja para levar as pessoas. Então, nós vamos já nos movimentar, vamos fazer esta divulgação. Nós vamos ser, você membro da Igreja Evangélica do Amor de Deus, seja este veículo de comunicação, certo? Seja este veículo de comunicação onde você vai repassar para todas as pessoas, para o teu vizinho, para o teu amigo que mora de direita, à esquerda, à frente ou de trás, que vai sair um ônibus de todas as igrejas evangélicas do Amor de Deus, tá certo? E a gente vai levar a multidão, porque se nós cremos que através de Paulo, Deus fazia grandes milagres, através das mãos de Paulo, nós vamos estar com as mãos estendidas naquele altar, e esta campanha vai ser a campanha dos milagres, tá certo? Daqui a alguns minutos o pastor Eduardo vai estar aqui conosco também, para falar mais a respeito desta campanha. Pastor Eduardo, olha, pastor Cício aqui, os estúdios da rádio FM 87,5, está brilhantado com a presença de homens de Deus. Aqui à minha esquerda está o pastor Carlos Eduardo, que vai enfatizar mais sobre esta campanha. Aqui à minha frente está o nosso sonoplasta, o diretor desta rádio, né? O pastor Cícero Neto, que está aqui conosco, homem de Deus. Pastor Eduardo, boa noite, pastor Eduardo.
4: Boa noite, pastor Adairto. Boa noite, pastor Adairto. Boa noite, pastor Cícero. Boa noite, ouvintes da Rádio Águia FM. Olha, se já tem acontecido milagres, já sem a campanha, com a campanha os milagres irão dobrar. Por quê? Porque nós vamos nos empenhar orando em cima daquela causa. Você vai ter a oportunidade de fazer o seu pedido de oração. E nós vamos subir o monte, nós vamos nos unir na fé, vamos subir o monte. Você que passou o dia ouvindo a Rádio Águia FM, você lembra da pregação do bispo, da tarde, em que ele falou que Josafá, quando ele se encontrou sem saída, ele disse: olha, vem uma grande multidão contra mim. Eu não sei o que fazer, mas os meus olhos estão postos em ti. Então Josafá juntou todo o povo, e o povo jejuou e foi até a casa do Senhor, e foi ali aonde Deus mandou a resposta. Então, como exemplo de Josafá, como outras pessoas que venceram na Bíblia com essa estratégia, pastor Adair, nós vamos fazer a mesma coisa, e Deus vai operar maravilhas nesse dia 20, às 8 da manhã, na nossa sede. Eu já falei hoje na igreja, né, que não vai faltar nenhum membro. Vai todo mundo, pastor Cícero, porque vai ser a partir dessa campanha, quando essa pessoa pegar esse lenço e levar para casa, colocar na sua cabeça, fizer uma oração, é ali onde o inimigo vai começar a cair por terra, pastor.
5: Com certeza, pastor Eduardo. Eu tenho aqui uma informação. Não sei se vocês estão sabendo, mas eu tenho essa informação. Sábado agora, atenção obreiros. Sábado agora não haverá a reunião que sempre tem de costume, né, no primeiro sábado. O nosso bispo Cláudio Garcia está convocando aí todos os obreiros para sábado agora estarem subindo o monte. Então, sábado agora, ao invés de ter a reunião que costumeiramente tem primeiro sábado, todo primeiro sábado, os obreiros, juntamente com os pastores, estarão subindo ao monte. Para clamar ao Senhor, para apresentar os lenços, na verdade, e ali nós estamos consagrando mais uma vez, como já temos feito há alguns meses. Então, atenção obreiros, pastores, evangelistas, todos os que fazem a obra de Deus. Então, nesse sábado não haverá reunião de obreiros, mas haverá subida no monte, em nome de Jesus.
3: Muito bem, está aí feito aí a convocação, porque é uma convocação, né? É uma convocação para todos os obreiros que fazem parte do quadro de obreiros da Igreja Evangélica do Amor de Deus, para estar subindo conosco no monte, porque nós vamos apresentar, da mesma forma que Josafá convocou todo o povo para estar orando em prol de uma causa que aparentemente não tinha mais nenhuma saída, mas Josafá entendeu que Deus é a saída, que Deus é a solução. Então os obreiros têm por obrigação, eu digo uma obrigação, de estar conosco para se revestir do poder de Deus, para buscar poder de Deus para a sua vida, para neste grande dia do início da campanha, que se iniciará no dia 20 de setembro, domingo pela manhã, a partir das 8 horas, eles estarem cheios do poder de Deus. Vamos ficar de louvor e depois de alguns minutos nós voltaremos com a programação Desperta Vida.

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1: E já são 22 horas e 27 minutos. Você está ligado no programa Desperta Vida da Igreja Evangélica do Amor de Deus. Nós já temos aqui vários mensagens de texto, né? Várias mensagens de texto. Sônia de Rondônia, né? Está ligado na programação Desperta Vida. Que Deus abençoe a tua vida abundantemente, minha querida. Também Brenda do Quintino Cunha também está ligado na programação Desperta Vida. Que Deus abençoe aí a tua vida abundantemente. Também está ligado nesta programação a irmã Lurdinha, né? A irmã Lurdinha está ligada nessa programação lá da Igreja Evangélica do Amor de Deus de Calcaia. Tinha aqui algumas irmãs da igreja que fugiu aqui do texto, mas vamos ler aqui o script aqui, certo? Ah, agora deu tudo certo, tá certo? Então vamos ver a Lurdinha, a irmã Lourdes de Itaiçaba, tá certo? Vamos começar lá por cima, de Rondônia, volta mais aqui para baixo. Sônia de Rondônia, só recapturando, está ligada na programação. Brena do Quintino Cunha está ligada na programação. Irmã Lurdinha da Igreja Evangélica do Amor de Deus, lá de Calcaia, está ligada na programação. Que Deus abençoe a tua vida abundantemente. Também a irmã Lourdes de Itaiçaba também está ligada na programação. Que Deus abençoe a tua vida abundantemente. Irmã Mauricélia do José Walter também está ligada na programação de Desperta Vida, que Deus abençoe. Javan no trabalho ali, né, no volante, mas é este missionário digital, ou seja, este missionário que mesmo com a responsabilidade no trabalho, mas ele ainda tem, sabe, a virtude de Deus na vida dele, para transferir a voz de Deus, que o qual nós estamos falando aqui, é da voz de Deus, a voz de Cristo através da palavra de Deus. Ele está conseguindo aí ainda colocar para as pessoas ouvir, tá certo? Que Deus abençoe, Javan. A irmã Valdirene, né? Valdirene de Messejana, missionária Valdirene de Messejana, que Deus abençoe a tua vida abundantemente, esposa do pastor Eduardo, que está aqui à minha esquerda. A irmã Conceição, lá de Calcaia, também está ligado na programação Desperta Vida. Que Deus abençoe, irmã Conceição, aquela causa que você tanto almeja, coloca nas mãos de Deus, que Deus vai fazer aquilo que o homem não sabe fazer. A Fernandinha lá da Calcaia, da Igreja da Calcaia, também está ligado na programação Desperta Vida, ela e toda a sua família. Que Deus abençoe a tua vida, irmã Fernanda, abundantemente. Esta mulher tem sido uma força muito grande, ela tem um amor muito grande pela obra de Deus, né? Que Deus abençoe. Também está conosco o nosso irmão Raimundo Nogueira aí de Messejana. Um abraço aí todo especial para você, meu amigo. Que Deus abençoe a tua vida abundantemente. A Sara Vitória de Messejana, eita, Messejana e Calcaia está em peso, viu? Está aqui o pastor de vocês aqui comigo aqui. Que Deus abençoe a tua vida abundantemente. Antônio José, evangelista Antônio José, está registrado aqui a tua participação através desta mensagem de texto. Que Deus abençoe a tua vida abundantemente. E o nosso WhatsApp, DDD 85 987 72 3842, repetindo novamente, DDD 85 987 72 3842. Este é o telefone da tua participação. Eu já estou aqui quase cansado de tanto falar, vou pedir para o pastor Eduardo aqui atender essa mensagem de áudio.
2: Vamos lá, alô, boa noite. É isso aí, são exatamente 22 horas e 34 minutos. Você está na Rádio Águia FM 87,5, com o programa Desperta a Vida, com o pastor Adairto Santos, pastor da Igreja da Calcaia. E eu estou aqui com ele hoje, pastor Carlos Eduardo, da Igreja de Messejana. para fazer essa programação.

0: Programação com todo carinho para você que tá aí na sua casa, né? Em nome de Jesus. Vamos falar com o ouvinte agora, Pastor Cícero. Alô, boa noite.
1: Boa noite, Pastor Cícero. A paz do Senhor Jesus. Estou conectada assim, viu? Acabei de chegar do culto. Conectei a rádio agora, mas não vai dar para mim assistir hoje o seu programa porque estou com muito sono e cansada. Viu? Mas que Deus abençoe aí o programa de vocês, abençoe vocês. Que Deus dê um programa cheio da graça do Espírito Santo. Uma boa noite, a paz do Senhor Jesus.
0: Amém. Boa noite, minha irmã. Olha, para mim é uma alegria, para nós é uma alegria estar ouvindo a voz da senhora. Porque não tem uma coisa mais maravilhosa do que um crente, uma mulher crente, um homem crente. É algo de muito valor, né? É uma coisa muito importante, porque quando eu vejo um jovem crente, uma criança crente, louvando ao Senhor, eu agradeço muito a Deus, porque a salvação é um dom de Deus. É uma coisa muito difícil da pessoa acreditar na salvação, acreditar num Deus que não se vê, né, que só se sente a sua presença. E a gente pode ver que Deus existe através das coisas que foram criadas, mas isso aí é um mistério muito grande, né? Muita gente morre sem conhecer a Jesus. Tem gente que a gente prega e a pessoa faz esse zangar com a gente, né? Mas Deus transforma. E a senhora é uma mulher de Deus também. Eu fico muito admirado e feliz quando eu vejo as pessoas se convertendo, Pastor Adair. Eu tenho um primo que eu falava de Jesus para ele, rapaz, era meio que entrava no ouvido e saía no outro. Ele era cantor de banda de forró e eu pregava a falar de Jesus e ele nem estava nem aí. E eu digo, esse homem é muito frio, meu Deus. O homem é muito seco. O homem não fala de Deus, não fala de nada. O homem, não sei não. Aí quando foi um dia, o homem aceitou Jesus e o homem pregando pra mim, eu digo, rapaz, que milagre, viu? Mas tu aproveita e tu prega pra quem não tem Jesus, que é melhor do que tu tá pregando pra mim, que eu já aceitei Jesus, mas agora tu tem que pregar pra quem não tem Jesus. Aí ele foi rir, né? Então, Deus, ele é bom, Deus salva, Deus cura, batiza com o Espírito Santo, Deus opera maravilha. Tem mais aí? Tem mais áudio? Vamos lá, vamos falar com mais essa pessoa. Alô, boa noite.
2: Pai do Senhor, Pastor Cícero, os pastores, Pastor Ayrton, Pai do Senhor, que Deus abençoe. Quero aí saudar os irmãos na paz, meus irmãos, meus primos Paracuru, Mauricélia, Maura, Marli, tio Antônio, Mauro, Mardônio, os irmãos aí, minhas irmãs, ora, Iracilda, Rosineide, aqui de Fortaleza, Iracilda de Fortaleza, a Joyce do Pará, do Paraná, a irmã Sônia Rondoni, que Deus abençoe, missionária Sônia, missionária Toninha, povo aí da rotina de oração, que Deus abençoe todos, continue derramando sua graça, Deus abençoe poderosamente, em nome de Jesus, Deus é conosco.
0: Graças a Deus, tá aí, não precisa nem falar o nome, né? O pastor Antônio, da voz grave, homem de Deus, ali do José Walter, ali da Igreja do Amor de Deus, com o pastor Gilberto Filho. Quero mandar a paz do Senhor pro pastor Gilberto Filho e toda a sua família, a missionária Leidiane, a Giovana, a Lohana e o Lohan, né? Deus abençoe essa família aí. Tem mais áudio, pastor Cícero? Vamos lá, né, pastor Adair?
3: Eu quero falar com esta pessoa agora. Boa noite, alô, com quem eu falo?
4: Uma boa noite, pastor Daírto. Boa noite, pastor Cícero. Boa noite a todos que estão aí na Rádio Águia FM. Passando aqui para deixar meu forte abraço, para falar o quanto Deus abençoou. Foi um culto abençoado ali no Curió. Tivemos um culto da família abençoado. E estamos nos preparando, ansiosos, para começar essa campanha dos lenços, né, consagrados, aonde eu creio que vai ser uma campanha abençoada, tá bom? Então fico meu forte abraço, pastor Daírto, a todos aí. Aí, programa Desperta a Vida. Um abraço para todo o povo aqui do Curió. Fique com Deus.
3: Está aí registrada a participação do meu primogênito, né, o pastor Clairto Santos, aí da Igreja Evangélica do Amor de Deus, ali no Curió. Também na Calcaia foi uma bênção, né, onde pessoas ali se reconciliaram com Jesus. E há essa alegria no coração da gente, porque pastor Cício e pastor Eduardo, nós ficamos alegres, porque nós estamos ali sabendo que Deus está nos usando. Porque se não acontecesse nada, pastor Cícero e pastor Eduardo, estava errado, não é verdade? Mas Deus, ele nos resgatou e também ele nos libertou e deu um espírito verdadeiramente renovado sobre a nossa vida. Além dele ter nos dado o fôlego de vida, ele também derramou sobre nós o Espírito Santo, e este Espírito Santo é exatamente esta pessoa que tem nos usado para a gente transferir, através da palavra de Deus, para a vida de muitas pessoas, a palavra da verdade, a palavra da libertação. Por isso estamos alegres, pastor Eduardo.
0: Com certeza, e eu tenho certeza que o povo do Curió, aí juntamente com o pastor Clairto, eu tenho certeza que esse povo vai entrar nessa campanha e Deus vai abençoar maravilhas, porque a campanha, pastor Adairto, é o exercício da fé. A campanha é como é uma inspiração de Deus que vem no coração do pastor, do bispo. A campanha é como uma pregação, como um louvor, uma inspiração que vem, né? Então, nós temos recebido essa inspiração, pastor Adairto. Uma vez uma pessoa me perguntou: como é que o senhor consegue passar 20 anos da sua vida pregando quase todo dia o mesmo povo? O que é que o senhor tem tanto para dizer? Aí eu disse: sabe o que é? É a inspiração de Deus. A palavra de Deus, ela é viva. Quando a gente lê a palavra, uma pessoa natural, lendo a Bíblia, ela lê e terminou, pronto. Acabei de ler a Bíblia e não sai nada. Mas quando você, que é espiritual, tem um discernimento, a palavra de Deus, ela é viva. Então Deus, ele fala com as pessoas ali, 20, 30, 50, mil pessoas, com uma palavra só, Deus fala com todo mundo. E a gente que é pastor, no dia da reunião, no dia do culto, Eu recebo a inspiração de Deus. Eu leio, pastor Adair, eu leio em casa, eu fico olhando e tal. Aí quando chega na igreja, eu fico olhando. Aí, pastor, do nada, assim, aí vem a mensagem todinha. Aí eu só vou anotar o capítulo e os versículos para fortalecer aquilo que eu estou dizendo, né? Versículo para fazer uma correlação aqui, ó, isso aqui, quer dizer, Deus dá os louvores também, tanto esses do bispo, quanto esses louvores inspirados que a gente canta, até da harpa, isso aí foi uma inspiração que Deus deu. Então, cada louvor, cada pregação é uma inspiração. É tanto que se o senhor for pregar hoje aqui, e amanhã o senhor for pregar, o senhor não prega do jeito que o senhor pregou hoje. O senhor pode pregar hoje, pode ir carregada de unção, cheia do poder de Deus, gente chorar lá do outro lado e você dizer assim: amanhã eu vou pregar isso aqui porque Deus me usou. E aí quando você chegar lá, Deus: não, meu filho, aquela comida de ontem ali foi para ontem, a de hoje é hoje, né? Então vai ter pregação que nunca mais o senhor vai conseguir pregar daquele jeito. Eu tenho pregações aqui, pastor, do meu celular, que eu fico olhando, eu digo: de onde foi que eu tirei isso, meu Jesus Cristo? Aí eu vou conferir na Bíblia, aí eu digo: meu Deus, está aqui mesmo, está Isaías aqui, que coisa tremenda, coisa profunda, né? Então, uma inspiração de uma campanha é uma coisa que vem e demora a vir, né? Essa campanha dos lenços e aventais que nós vamos consagrar, os lenços, foi Deus que colocou no coração do bispo. E o ouvinte que está ouvindo essa programação, que tem uma lepra, que tem um câncer, que tem um mioma, que tem um caroço, que sofre tonto dentro de casa, com labirintite, essa pessoa que está em casa, que tem um marido que bebe, um filho drogado, você vai pegar esse lenço, vai levar para sua casa. e vai colocar lá na cabeça lá o marido embriagado, e ela vai e coloca o lenço bem levinho em cima da cabeça lá da pessoa. E a nossa oração lá no monte vai repreender esse Zé Pilintra desgraçado que está fazendo essa pessoa se acabar na bebida. Porque por trás da bebida tem o diabo, por trás do cigarro tem um demônio, por trás da maconha tem um demônio, por trás da cocaína tem demônio, por trás do loló tem demônio, tem um espírito imundo lá que destrói a vida das pessoas. E o meu Deus, o nosso Deus, o Deus na Bíblia, ele é maior do que o diabo, do que o feitiço, do que a macumba. Eu provo para você, eu provo para você que essa luta vai acabar, mas você tem que vir dia 20, pastor Dai, dia 20 de setembro, às 8 horas da manhã, essa pessoa tem que estar lá na igreja já. Você que é de Fortaleza, você que é do Maracanaú, você que é da Calcaia, de Redenção, Antônio Diogo, Aquiraz, você que é de Morada Nova e Bicuitinga, do Maranguape, você que é de outra cidade, você que está ouvindo essa programação, se você sentir no teu coração que você deve vir, se nascer dentro de você uma sede de vir, meu amigo, venha, nem que seja no sábado de noite, pouse lá na igreja lá, que a gente abre a porta da igreja, você dorme lá dentro da igreja, e de manhã cedo você já está ali, para você receber esta bênção, pastor Adair, que vai ser muito forte.
3: É verdade, por Deus. Você que está nos ouvindo neste momento, olha, nós não estamos aqui inventando nada, pastor Eduardo. Nós fazemos tudo o que está nas Sagradas Escrituras. Esta campanha não é uma campanha aleatória, não é uma campanha desvirtualizando as pessoas. Esta campanha é uma campanha que vai trazer bênção para a vida do povo de Deus. E por prova está aqui na Bíblia. Assim como o pastor Eduardo falou, que Deus vai fazer milagres, prodígios e maravilhas, porque a Bíblia, ela é inerrante. É a palavra de Deus, ela é infalível, ela não erra. E para vocês que estão ouvindo, quero provar para vocês que nós não estamos aqui como charlatões para tentar fazer uma lavagem cerebral na tua mente. Nós estamos aqui para transferir bênção de Deus para a tua vida, porque está aqui na Bíblia, Atos 19, mais uma vez, Atos capítulo 19, versículo 11, que diz assim: e Deus, pelas mãos de Paulo, fazia maravilhas extraordinárias, de sorte que até os lenços e aventais que se levavam do corpo aos enfermos e as enfermidades fugiam deles, e os espíritos malignos saíam deles.
0: Quer dizer, a enfermidade fugia, os espíritos malignos caíam por terra, eram repreendidos. Por quê? Porque a palavra de Deus estava com eles, e esta mesma palavra está aqui na nossa mão, pastor Daí.
3: Com certeza.
0: A palavra de Deus.
3: Pastor Cícero, você vai ter paciência conosco, porque a inspiração vem e a gente não pode deixar de falar, não é verdade? Então eu quero enfatizar mais uma vez, você, assim como o pastor Eduardo falou, olha, você que sempre está ligado conosco na programação Desperta Vida, com o pastor Cícero Neto voando como as águias, olha, você que está interagindo em mensagem de texto, mensagem de áudio, olha, nós queremos que você participe desta campanha. De repente você só manda mensagem de áudio para cá, mensagem de texto, mas não conhece ainda o nosso ministério, não conhece a nossa sede. Então olha, esta campanha vai ser a campanha. Deus vai manifestar o poder dele na tua vida. Você que está sofrendo, você que está desenganada pelos médicos, você que ouve vozes, você que a tua vida está de cabeça para baixo, você que as pessoas dizem que a tua vida não tem mais jeito, que para a vida do teu filho não tem mais jeito, olha, eu te convido para você participar conosco nesta campanha. O início da campanha é 20 de setembro, domingo, às 8 horas da manhã. Na oportunidade também vai ter a ceia do Senhor. Então esta campanha vai trazer benefício para a tua casa, para a tua família. O endereço é na rua Paulo Cândido, número 425, no coração da Maraponga. Você vai aí pegar um Uber, tá certo? Ou ir saber onde é que tem uma igreja mais próxima da tua casa, e o ônibus vai sair. Todas as igrejas, Evangelho do Amor de Deus, vai sair um ônibus.
0: Você que vai embarcar nessa campanha, você que vai entrar com a gente nessa campanha, você que quer receber a bênção, bênção. Você que vai entrar na campanha, você vai ligar para nós. Você que é obreiro, você que é pastor, você que vai lutar junto conosco, você vai ligar para cá. Você que vai subir o monte conosco, você vai ligar para cá. Você que vai estar no dia 20, às 8 da manhã na sede, você vai ligar e vai dizer: olha, pastor, eu estou nessa fé, aqui todo mundo vai para essa campanha, aqui nós estamos orando também, nós vamos subir o monte. Se o bispo chamar para ir para o monte, eu sou obreiro, eu subo também. Você vai ligar para cá, nós vamos dar o número para você entrar em contato conosco. Pastor, eu estou nessa fé, pastor. Se você está nessa fé, você vai ligar para cá, vai entrar em contato conosco. 8772-3842, pastor Adair.
3: É DDD 85987723842. Este é o telefone que você vai pedir maiores informações, tá bom? E nós temos áudio aí, eu quero falar com esta pessoa agora. Boa noite, alô, com quem eu falo?
5: Boa noite, a paz do Senhor, pastor Adairto. Estou ouvindo sim, viu? Aí a rádio, que é bênção de Deus. Aqui é a irmã Lucimar, né? E eu quero mandar um grande abraço aí, desde já, para minha irmã Fernanda, da Calcaia. Quero dizer também, né, que se Deus permitir, domingo eu estarei aí no café da manhã, viu? Lá da Igreja da Calcaia. E um grande abraço aí para o senhor, para todos os pastores, para a missionária Cláudia. E eu quero pedir também, né, que o senhor mande um abraço aqui para minha filha, para a Analice, que está sempre ouvindo aqui a programação junto comigo. E ela sempre diz: mamãe, o pastor nem mandou um abraço para mim. Ela tem 6 anos. Paz do Senhor.
3: Está aí registrada a participação da irmã Lucimar aí, certo? Olha, a irmã Lucimar tem sido como uma filha para mim. Ela sabe disso, do que eu estou falando. Ela não é lá da igreja, mas ela sempre vai na igreja. Eu, particularmente, participei do casamento dela. Fui como pai dela, né? O pai dela, por motivo de saúde, não pôde estar lá. E eu fui representando como pai. E foi feita a cerimônia, coisa linda e maravilhosa. E os frutos estão aí, né? Então, olha, Analice, eu quero mandar um abração aí, todo especial para você, do coração de Deus para o teu coração, do coração do pastor Adair para o teu coração. Que Deus abençoe, irmã Lucimar, a tua família abundantemente. Temos mais áudio? Pastor Eduardo agora fala com essa pessoa.
0: Vamos falar com essa pessoa. Alô, boa noite.
6: Boa noite, povo de Deus. Quem fala aqui é a irmã Chagra, aqui do Gereissati. Quero dar boa noite para vocês todos os pastores, né? O pastor Adair, o pastor Carlos Eduardo, pastor Cícero. E dizer, né, que essa campanha maravilhosa, né, e vou trabalhar à noite, mas de manhã estarei lá na sede, em nome de Jesus, né, vou fazer aqui, chamar aqui as pessoas para ir, né, dessa campanha maravilhosa. E quero pedir também um louvor, que igreja é essa do Bispo Cláudio? Um abraço para todos, todas as missionárias, né, da nossa igreja, congregação, e mandar um abraço para todas as minhas irmãs da Igreja Evangélica do Amor de Deus daqui do Gereissati. E convidar, né? Bora, povo de Deus, cuida, bora para essa campanha que vai ser maravilhosa, campanha de fé. Vamos lá, povo de Deus. E muito obrigado, uma boa noite para todos, que Deus abençoe grandemente a vida de vocês, a nossas também.
0: Tá aí, você já ouviu a primeira pessoa que disse que tá na fé, que vai estar conosco no dia 20 de setembro. Dia 20 de setembro, às 8 horas da manhã, quando você pisar o seu pé na calçada da igreja, você já vai sentir a unção, o poder do Espírito Santo, que vai estar ali para te abraçar, para te receber, porque Deus, ele quer fazer da sua vida uma vida melhor, pastor Adair.
3: Pastor Carlos Eduardo, a fé, ela não é medida por palavras. A fé, ela é medida por atitude. A irmã Chaguinha vai passar a noite toda. Você sabe o que é passar a noite toda trabalhando? E olha que ela tem supervisores supervisionando se ela está dormindo. É a noite toda na labuta, no trabalho. Mas ela está usando a fé, ela não está só falando de boca, porque a atitude dela vai despertar no coração de Deus grandes coisas para a vida dela. Que Deus abençoe a tua vida, irmã Chaguinha. Temos mais áudio, eu gostaria de falar com esta pessoa agora. Boa noite, alô, com quem eu falo?
7: Boa noite, pastor Cícero. Boa noite, Carlos. Carlos Eduardo. Pastor Adailton. Olha, gratidão, meu irmão. Minha vida hoje mudou, né? Que nem eu sempre digo no meu testemunho, né? Meu testemunho é muito forte, viciado no alcoolismo, né? No crack, na cocaína, maconha, repinol, aranha, né? Até cola eu cheirei quando eu era novinho, adolescente. E o Projeto Manuel mudou a minha vida, né? O Projeto Manuel mudou a minha vida. Eu venho dando trabalho com o meu pastor Pedro desde 2011, né? Desde 2011. Encontrei minha libertação agora, 2023, né? Com 3 anos no projeto, hoje sou comparador da obra. E só gratidão, porque quem me curou foi Jesus. Foi a palavra dentro do projeto, né? Nosso pastor lutando naquele projeto ali, trazendo a palavra pra gente toda manhã. Então, só tenho que agradecer, né? Agradecer muito o projeto, sou muito grato pelo Projeto Emanuel. Espero que esse testemunho possa tocar aí naquele jovem que está sem saída, que não tem uma saída, a procurar a gente no Projeto Emanuel, que as nossas portas vão estar sempre abertas para tratar um dependente químico. Muito obrigado aí, pastores aí que fazem a obra do Senhor, da amor de Deus, todos vocês. Uma boa noite.
0: Uma boa noite, irmão Ácio. Deus abençoe. Aí, é como eu falei, as coisas de Deus, pastor Adaíta, é uma inspiração. Pastor Pedro sentiu essa inspiração de abrir esse projeto, crendo, acreditando naquilo que a sociedade não acredita. Porque, assim, o cara que é viciado, pastor Cícero, eu já convivi com gente viciada, ele começa usando droga porque alguém oferece para ele de graça. Depois ele vai ter que comprar. Então ele vai pedir dinheiro aos pais, sendo morar dentro de casa. Aí depois ele vai fazer pequenos furtos dentro de casa. E depois, quando não tem mais nada dentro de casa, porque vende botijão de gás, vende tudo, né? Ele vai roubar na rua. E aí, quando a pessoa entra nesse mundo aí, só Deus para tirar ele. Porque a pessoa não consegue. É como se a pessoa tivesse intoxicado. É como se tivesse, não, ela fica, né? Ela fica dependente. No dia que a pessoa não usa, ela fica agressiva. No dia que a pessoa não usa, o corpo pede, fica chamando para ele usar drogas. Mas a Bíblia diz que se o Filho vos libertar, verdadeiramente sereis livres. Então, dia 20 de setembro, você que tem um parente que usa drogas, você vai deixar ele se acabar? Você vai deixar ele ser assassinado pelo crime? Você vai deixar ele ser preso? Talvez você tenha um parente que está no presídio. Essa semana eu orei, mês passado eu orei para uma pessoa que o filho estava preso. E nós oramos e Deus deu uma oportunidade, pastor Adair, para ele. Eu disse para ele: Deus está lhe dando uma oportunidade para você largar o mundo, né? Agora aproveite essa oportunidade. Então Deus faz essas coisas para mostrar o poder dele, o amor dele, mostrar que se ele quiser, ele tira da cadeia. Aí o Márcio desse aí, Deus está provando que ele quer, ele tem poder para libertar. Pastor Adair, a Bíblia diz que chegou um leproso para Jesus e disse: Senhor, se o Senhor quiser, o Senhor pode me purificar. Jesus disse: eu quero. E Jesus estendeu a mão para ele, tocou e disse: seja limpo. Então Deus quer, meu amigo, Deus quer te tirar dessa situação. Deus quer abençoar teu casamento. Deus quer te dar um emprego. Deus quer te dar um marido. Deus quer te dar uma esposa. Deus quer te dar uma casa, um lar, um carro, um transporte para você trabalhar. Deus quer abençoar a sua vida. Agora, se você não se levantar e não fizer como nós fizemos, aí você não vai sair do lugar. Tem mais gente aí, é, pastor? Tem, essas pessoas aqui, já o senhor já falou com ela, né, pastor Adair? Então, pastor Adair vai atender agora, é áudio, né? Pastor Adair Santos.
3: Boa noite, alô, com quem eu falo?
8: Boa noite, é paz do senhor, pastor Cícero, pastor Eduardo, pastor Adailton. Todos os pastores, pelo amor de Deus, missionários, o bispo Cláudio. Aqui quem fala é a irmã Lúcia de Iguatu. Quero oferecer, né, o louvor que eu vou pedir a todos os ouvintes, em nome de Jesus, em especial meu esposo, né, que o louvor é Banda Expresso, o amor é real. Eu ofereço a todos em nome de Jesus. E peço oração por minha saúde, por minha família, em nome de Jesus.
3: Está aí registrada a participação da nossa irmã Lúcia, aí de Iguatu. Aproveitando, quero mandar um abraço aí para o evangelista Mariano. Que Deus abençoe aí, irmã Lúcia, a tua vida abundantemente. Que Deus abençoe. Agora, pastor Eduardo, mensagem de texto de redenção.
0: Mensagem de texto. Rapaz, chegou aqui, rapaz. O monitor aqui foi ligado aqui e já tem aqui um monte de gente participando. A programação, ela tem uma grande audiência. Você que vai estar conosco na grande campanha do Lenço Sagrado, você vai entrar em contato conosco com mensagem de texto ou então áudio, né? Está conosco aqui, ouvindo a programação, o evangelista Antônio José de Messejana, a irmã Lúcia de Redenção. Oi, irmã Lúcia. Ó, sábado, presta atenção. Eu quero ver a senhora Bezerra e o seu Sebastião, né? Zé Maria. Seu Zé Maria, tá certo? Olha, chegue cedo, viu? Em nome de Jesus, eu quero ver a senhora, quero pegar na mão de vocês, quero orar por vocês, está sendo uma bênção. A irmã Lúcia aceitou Jesus lá, está lá na igreja, pastor Adaído, né? O seu Zé Maria está indo, filho dela, gente boa, Bezerra. Um abraço para você aí, Bezerra. A irmã Fátima também está ouvindo a programação. A irmã Tatá da Serra da Meruoca está ouvindo a programação. Alô, Clenilda do Quintino Cunha, da igreja do Quintino Cunha, da pastora Rosa no Quintino Cunha. E aqui mais embaixo, a irmã Ana Jane Cleia, de Messejana. Ó, esse nome aqui era muito difícil para me decorar, viu? Mas ela é o ouvinte cadeira cativa, né? E aí tá aqui, né? Eu já decorei. Quero mandar um alô, aproveitar que vai, o pastor Cis vai botar o louvor do Expresso Pentecostal. É não, né? Agora não? Que igreja é essa, né? Que a irmã Chaguinha pediu, né? Eu acabei de me esquecer que eu tava falando, né? Mas vamos ficar. Ah, agora eu lembrei. Quero mandar um alô e oferecer esse louvor pra a Adriana, que ganhou o relógio. A Adriana ganhou o relógio, rapaz. A Adriana é uma benção, né? A mãe dela vai assistir o culto também. Sábado lá, a mãe dela, da Adriana. Quero mandar um alô pra Adriana, pra Cristiano, pra Cristiane, pra irmã, pra Natécia, pra neta, pro Aldenir, né, que é locutor igual o senhor e o pastor Cícero, o Pietro, né, que tá ouvindo a programação, o Zé Otávio, a dona Mazé, a Gleidiane, a irmã Salete, que comeu um bolo. Meu Deus, levei um bolo, bolo ruim medonho, foi, minha irmã? Ah, meu Jesus Cristo, o bolo de homem disse que era de milho. Tinha gosto de tudo enquanto, menos de milho. Mas é isso mesmo, né? Não sabia? Então, depois eu mando, né, alô pro pessoal da Messejana, né? Vamos de louvor, pastor Daí?
3: Vamos ficar de louvor e depois nós voltaremos com a programação Desperta Vida.

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1: Já são 23 horas e 6 minutos. Você está ligado na programação Desperta Vida, o programa da Igreja Evangélica do Amor de Deus, que vem ao ar todos os dias, de segunda a sábado. Você é o nosso convidado para estar conosco todos os dias aqui, interagindo conosco. É você que faz esta programação junto conosco. Você aí e nós aqui, juntos, fazemos a programação Desperta Vida. Mas temos muito áudios aí, são muito áudios. Eu quero falar com esta pessoa agora, mas antes eu quero mandar um abraço aí para a irmã Yolanda. Irmã Yolanda, ouvimos aqui a tua mensagem. Se a Bíblia tiver ficado dentro do carro, você vai estar conosco amanhã e está tudo certo. Um abraço aí para você, que Deus abençoe a tua vida abundantemente. Temos áudio, eu quero falar com esta pessoa agora. Boa noite, alô, com quem eu falo?
2: Boa noite, pastor, a paz do Senhor. Para todos os pastores, quem está falando é a irmã Helena aqui da igreja do Cis São João, né? E estou ligadinho, viu? E hoje o culto foi uma benção mesmo, o culto. Glória a Deus.
1: Aí a participação da irmã Helena, da Igreja Evangélica do Amor de Deus, onde está os cuidados do pastor Cícero Neto, homem de Deus, que tem dedicado a sua vida, passa o dia todinho aqui, sabe? Ele é tipo um mestre cuca, ele fica, sabe, cozinhando, eu quero dizer que ele é tipo um mestre de cozinha. O que é que o mestre de cozinha faz? Ele faz um bom tempero e serve as pessoas durante o dia ou durante a noite, onde ele trabalha. O pastor é da mesma forma. Ele é este mestre que fica, sabe, preparando a mensagem, buscando os sabores da mensagem, exatamente para transferir para você o cheiro suave de Deus na hora do culto. Que Deus abençoe a tua vida, irmã Helena, né? Abundantemente. Mas temos mais áudio aí e eu gostaria de falar com esta pessoa agora. Boa noite, alô, com quem eu falo?
3: Boa noite, pastor Cícero. Boa noite, pastor Adairto. Esse amigo que vos fala é bispo Cláudio Garcia. Estou passando para convidar todo o povo da Igreja do Amor de Deus e as demais pessoas que não são, mas estão sintonizados e precisam de uma bênção de Deus. Então estou convidando para uma grande campanha de fé que irá ser realizado aqui na rua Paulo Cândido 425, na Maraponga, às 8 horas da manhã, na nossa sede estadual, tá certo? Olha, os ônibus vão estar aí nas igrejas, vão passar nas igrejas, e você não pode perder a oportunidade de receber o lenço, porque da mesma forma que Paulo era usado por Deus de uma forma extraordinária, os pastores da Igreja do Amor de Deus E os obreiros também são usados por Deus. E nós abençoamos, estamos abençoando os lenços. Vamos também subir ao monte para consagrarmos mais ainda esses lenços. E vamos estar dando o lenço aqui no domingo, tá certo? Domingo, dia 20, na Igreja do Amor de Deus. E eu tenho certeza que você, usando a tua fé, aonde esse lenço chegar, vai chegar a virtude de Deus para curar, para repreender demônios, vai chegar a virtude de Deus para libertar pessoas de vício e te fazer vencedor, tá bom? Então eu conto com a presença de todos vocês, no nome de Jesus. Forte abraço desse amigo que vos fala, Bispo Cláudio Garcia. Que todos fiquem na graça e na paz do Senhor Jesus.
1: Está aí registrada a participação do nosso Bispo Cláudio Garcia de Souza, que faz uma convocação geral a todos os membros da Igreja Evangélica do Amor de Deus para se fazer presente nesta grande campanha que iniciará a partir do dia 20 de setembro, a partir das 8 horas da manhã. E você não pode ficar de fora desta campanha, que com certeza vai abençoar a tua vida abundantemente. Olha, eu quero novamente reforçar aqui, você que interage conosco por mensagem de texto, você que interage conosco por via áudio, olha, eu quero fazer uma convocação, vou convocar você. Eu me considero um homem de Deus, pastor Eduardo se considera um homem de Deus, nós somos homens de Deus, e a Bíblia diz que pelas mãos de Paulo, Deus fazia milagres extraordinários, onde os enfermos eram curados através dos lenços que as pessoas levavam, e aí entregava lá onde estavam os enfermos, colocava na enfermidade, e a Bíblia diz que a enfermidade era sarada, que os demônios saíam da vida das pessoas. Então, você que está me ouvindo agora, eu faço um desafio a você. Eu faço um desafio, pastor Eduardo, a esta pessoa. Se esta pessoa usar fé, junto com a atitude, porque não é somente a pessoa ter fé, a pessoa precisa ter atitude. Então, você que está aí vivendo uma vida de enfermidade, você que o médico já disse que a enfermidade, ela se multiplicou, no linguajar matutino, se alastrou, certo? Eu desafio a você, se você trouxer a tua fé para este início desta campanha, eu tenho certeza que Deus vai fazer o impossível acontecer na tua vida. Você que nunca esteve na nossa igreja, na nossa sede, no dia 20 agora desse mês de setembro, às 8 horas da manhã, você vai estar lá conosco e trazendo a tua fé. Quando você pisar na nave daquela igreja, Deus vai mudar o cenário da tua vida. Aquilo que era impossível na tua vida vai se tornar possível, pastor Eduardo.
4: Porque a fé tem que vir acompanhada de sacrifício, de esforço, de luta. Até para ter a salvação, não é só levantar a mão para o céu e dizer, eu aceitei Jesus como Salvador e pronto, não. A Bíblia diz que a salvação, desde João Batista, é tomada por esforço, de luta, é batalha. É a carne lutando, é o diabo se levantando, é os problemas, as turbulências se levantando, é a pessoa vencendo, lutando e vencendo. Então, as pessoas às vezes querem tudo de graça, sem fazer um sacrifício, sem fazer um esforço. Veja que Davi, para se tornar famoso, ele derrotou o gigante Golias, ele teve que lutar, né? O Senhor Jesus, a Bíblia diz que ele tem todo o poder no céu e na terra, tem a chave da morte e do inferno, ele tem o poder de dar vida, a vida eterna, mas ele veio aqui na terra e sacrificou a sua própria vida, derramou o seu sangue, andou a pé, andou de barco, dormiu na popa do barco, né? Fez Santa Ceia na casa de pessoas lá, pedindo emprestado, ó, deixa eu fazer a Santa Ceia com meu discípulo aqui. Então, Jesus veio e fez o sacrifício dele para ter vitória. E você não pense que se o próprio Senhor Jesus se sacrificou se o próprio Deus Todo-Poderoso deu o seu Filho. A Bíblia diz que Deus amou o mundo de tal maneira que deu o seu único Filho unigênito. Se ele deu o seu Filho, doou o seu Filho, sofreu dando o seu Filho para nos salvar, como é que você quer receber alguma coisa sem fazer esforço, sem pegar um ônibus, sem andar a pé, sem ir de bicicleta, sem sair de casa, esperando que Deus vá lá na casa dela, dê um emprego para ela, cure ela dentro de casa? Não, meu amigo, não. Você vai ter que fazer alguma coisa. Mostra a tua fé através da tua atitude, pastor Adair.
1: E são muitos áudios, graças a Deus que Deus enviou aqui este homem de Deus, porque são muitos áudios, são muitas inspirações que Deus está nos dando nesta noite. Pastor Eduardo, fale com esta pessoa agora, pastor Eduardo.
4: Alô, boa noite.
5: A paz do Senhor, pastor Eduardo, pastor Daírto, pastor Cício, aqui que está falando é pastor José Alves, diretamente aqui do Curió. E a fé é essa, graças a Deus está nascendo aí, surgindo essa campanha maravilhosa que vai abençoar muita gente do lenço consagrado, já crendo onde esse lenço chegar, vai acontecer milagre extraordinário, curas, manifestação de Deus através do poder de Deus no lenço, através da consagração dos homens de Deus. Os pastores, o bispo Cláudio Garcia e todos os pastores que estão moídos nessa fé, uma fé que está no coração dos pastores da igreja evangélica do amor de Deus, que vai alcançar e que vai abençoar muita gente através desta fé viva, que é uma fé viva em o nome do Senhor Jesus. Quero desejar aqui meu abraço para todos vocês, um abraço para todos os pastores da igreja evangélica do amor de Deus, para todos os evangelistas, obreiros, todos que são utilizados por Deus na obra do Senhor, que faz parte da igreja evangélica do amor de Deus. Que Deus abençoe poderosamente e todos os ouvintes, onde a águia está chegando, porque um veículo veloz está voando no planeta Terra e está alcançando pessoas estão sendo agraciadas, curadas através da programação da águia, do programa Desperta a Vida, e o programa que tem pela manhã da águia através do pastor Cício. Deus está abençoando muita gente. Por um abraço para todos os ouvintes, em nome de Jesus. Se der para colocar um louvor aí, Maria Massal, Deserto, eu ofereço esse louvor para todo o povo que está ligadão. Pois uma boa noite, shalom, paz, a vitória é nossa, em nome de Jesus.
4: É isso aí, meu amigo, minha amiga, mais um pastor aqui que está ligando, que está na fé, que vai estar conosco neste domingo, dia 20 de setembro. Você que vai estar conosco, você que é pastor auxiliar, você que é pastor, você que é da Igreja do Amor de Deus, você que está na fé, você vai entrar em contato conosco e vai dizer: ó, eu estou na fé, eu vou estar também lá. Já o bispo já falou, o pastor Claito já falou, o pastor José Alves já ligou agora, e você também vai ligar para cá. Você que está na fé, você vai ligar para cá e participar dessa programação. Quero mandar um alô pro pastor Pedro Nascimento, pastor Fábio Lopes, também que está ouvindo essa programação. O pastor Regis também, que está ouvindo a programação. E já que eu estou mandando alô, quero mandar um alô para todo o povo da Igreja do Amor de Deus de Messejana. Eu senti no meu coração ali, quando eu estava falando sobre a campanha, eu percebi nos olhos do povo, eu com a visão espiritual, a visão sobrenatural de Deus, eu pude contemplar no rosto do povo um sentimento de esperança, um sentimento de justiça. A Bíblia diz: não fará Deus justiça aos escolhidos que lhe clamarem de dia ou de noite. O que é a justiça? A justiça é a pessoa que quer justiça, a pessoa quer ver a justiça acontecendo, o direito dela sendo respeitado, o direito dela, sabe? Oi, pastor Cício, tem áudio aí? A pessoa quer receber aquilo que lhe é direito, não é? A palavra de Deus, a gente tem obrigação, a gente cumpre a palavra de Deus, mas a gente tem o direito da gente, né? É louvor ou é áudio?
1: Áudio, né? Áudio. Tem muito áudio, pastor. Se a gente não atender, rapaz, vai. Vai ficar chateado. É áudio demais, né? A gente agradece e perdão por dizer que é áudio demais. É, quanto mais você curtir, quanto mais você interagir conosco, mais a programação, mais a audiência cresce. Então, gostei de falar com esta pessoa agora. Boa noite, alô, com quem eu falo?
6: Boa noite, pastor Cício, passando aqui para, né, a minha participação, né? Dizer que sim, sábado estarei junto aí com os pastores, com o bispo, né? Estaremos sim ali subindo um monte, apresentando essa campanha, esse propósito. Vai ser uma bênção de Deus, pastor. Eu creio que vai ser um final de semana aí repleto de bênção, de vitória. Porque nós vamos estar apresentando a Deus aí no monte, né? E vai ser final de semana de bênção, né? Vai ser domingo ali, 8 horas da manhã, nossa sede ali, estadual. Início dessa grande campanha, né? E no sábado à noite a gente vai estar ali de 19 também, realizando um grande evento ali no José Valdo, né? O aniversário da igreja, onde a gente vai estar também ali com a nossa presença do nosso bispo Cláudio Garcia. Eu sei que vai ser um final de bênção bem abençoado, cheio, recheado de bênção, né? E desde já quero convocar, né, a essas pessoas, né, para estar ali conosco também. Nós estaria apresentando a Deus também o nosso culto pela manhã. Sei que vai ser bênção de Deus, bênção em dose dupla. Vai ser bênção no sábado à noite, no aniversário, vai ser bênção na campanha. Vamos estar iniciando essa grande campanha e vai ser poder de Deus. A paz de Deus, é o pastor Gilberto, José Valdo. O culto foi uma bênção hoje.
1: Está aí a participação do nosso pastor Gilberto Filho, dando aí o seu recado também para este grande evento que vai acontecer ali na Igreja Evangélica do Amor de Deus, José Valdo, onde vai ser, onde vai ocorrer o aniversário do ministério, né? Aniversário do ministério da Igreja Evangélica do Amor de Deus, tá certo? E vai ser uma bênção de Deus. Olha, as ruas vão, a rua vai ser fechada e a presença do Espírito Santo vai ser notório ali naquele lugar, e eu tenho certeza que Deus vai mover as mãos dele e grandes milagres vai acontecer, cura, libertação, transformação, porque Deus vai estar conosco ali, pastor Gilberto, e eu tenho certeza que vai ser uma bênção de Deus. Mas nós temos mais áudio aí, são muitos áudios, e nós queremos atender todos. Boa noite, alô, com quem eu falo?
7: A paz, pastor Cícero. É a irmã Sandra do Rio de Janeiro que está falando. Peço oração para minha filha Giseline, principalmente ela. Peço oração para minhas filhas Lorena, Thaisa. Peço oração para minhas netas Ana, Esté, Isabela. Peço oração para meu esposo Sebastião, meu genro Álvaro, Daniel. Peço oração para mim, tá? Fica na paz, pastor Cícero.
1: Está aí a participação da nossa irmã Sandra Brito, do Rio de Janeiro. Eu quero, neste momento, através do Espírito Santo, liberar para a tua vida aí bênção do céu, na cura, na libertação, na transformação, em todas as áreas. Eu peço que Deus libere agora para a tua vida, em o nome de Jesus. Que Deus te abençoe. Mas nós temos mais áudio. Eu gostaria que o pastor Carlos Eduardo falasse com esta pessoa.
4: Alô, boa noite.
8: Boa noite, pastor Adair, pastor Eduardo. Boa noite, pastor Cícero. Aqui é a pastora Rosa. E estou passando aqui para dizer que eu estou na mesma fé, né? E convidar as pessoas a se fazer presente, né? Aí, esse grande culto, para essa grande campanha, porque quantas bênçãos a gente já tem recebido através de campanhas, né? Que Deus tem colocado no coração do homem de Deus. Então, aproveite essa oportunidade que Deus está lhe dando, porque Deus quer te dar vitória. Então, venha participar, você aqui também, que é do Quintino Cunha, Jardim Guanabara, que é do Jardim Iracema, né, que está sempre ligada nessa programação. Se faça presente, porque grande é a vitória que Deus tem para te dar. Que Jesus abençoe a todos, né, os ouvintes, em o nome do Senhor Jesus.
4: Tá aí, você que mora na região do Quintino Cunha, o milagre de Deus espera por você, porque através desta grande mulher de Deus, a pastora Rosa, que está na fé, que ligou mostrando aí que está na fé também, vai estar conosco neste dia 20 pela manhã na Igreja do Amor de Deus. Vamos ficar de louvor, a gente volta já.

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1: Já são 23 horas e 30 minutos, nós vamos atender aqui as pessoas que colocaram o áudio, tá certo? Porque nós já vamos já também entrar com o momento da palavra de Deus. Eu quero atender esta pessoa agora. Boa noite, alô, com quem eu falo?
2: Boa noite, pastor Cícero, boa noite. Todos os pastores que estão aí fazendo esse programa maravilhoso nas nossas vidas. Boa noite. Eu sou a obreira Miriam, estou passando por aqui para dizer que dia 20, em nome do Senhor Jesus, eu estou lá naquela igreja. Eu vou pegar o meu lenço, a honra e a glória de Jesus. Eu creio que daqui para lá eu já estou curada, em nome de Jesus. Eu sou a obreira Miriam, aqui da Igreja Evangélica do Amor de Deus, do Cinto São João. Avenida Valparaíso, 1165. Quero agradecer a todos pelas orações. Quero pedir um louvor. Que igreja é essa? A paz do Senhor. Fiquem todos com Deus. Deus abençoe a vida de todos. A honra e a glória de Jesus. Muito obrigado por tudo.
1: Está aí a participação da obreira Miriam, mulher de Deus, certo? Sofreu recentemente aí uma queda, mas Deus está no comando da tua vida. Está aí, ó, com a idade que ela tem, certo? Já anunciou aqui que vai estar lá conosco, tá certo? Obreira Miriam, que Deus abençoe a tua vida abundantemente. E tem mais áudio agora, eu quero falar com esta pessoa agora. Alô, boa noite.
3: Boa noite, pastor Adairto, boa noite, pastor Eduardo, boa noite, pastor Cício. Aqui é a missionária Cláudia, lá da Igreja Evangélica do Amor de Deus de Caucaia. Quero mandar um abraço para todos vocês e dizer para vocês que o programa está sendo uma bênção de Deus. Estou aqui na escuta. Quero mandar um abraço também para minhas irmãs lá da

0: Caia, da igreja, irmã Yolanda, quero mandar um abraço para a irmã Conceição, para a irmã Fernandinha, para a irmã Lucimar, para todas minhas irmãs que faz parte da igreja da Caucaia, quero mandar um alô para todas elas. E estou aqui na escuta, está sendo uma benção a programação. Que Deus abençoe vocês, derramando força, coragem, e que Deus esteja sempre na direção da vida de vocês. Se não fosse vocês nas nossas vidas também, primeiramente Deus, mas Deus confia em cada um de vocês para orar por nós, para orar pela nossa casa, nossa família. Peço oração também a vocês, pela minha família, pela minha mãe, um irmão meu que está dando trabalho nos vícios, e minha mãe também, que já é bem velhinha e precisa muito da oração de vocês. Amém, meus irmãos? Que Deus abençoe, uma boa noite.
1: Está aí a participação da minha esposa, missionária Cláudia, sábias palavras. Que Deus abençoe a tua vida, a nossa vida, abundantemente. Mas tem mais pessoas aí, eu gostaria de falar com esta pessoa agora. Boa noite, alô, com quem eu falo?
2: Boa noite, pastor Daíta, Pai do Senhor, que é a Lourdinha de Calcaia. Estou ligada aqui na rádio Águia FM. Gostaria de pedir um louvor. Quando o vento soprar.
1: Tá aí a participação da irmã Lourdinha. Ela pede o louvor Quando o Vento Soprar. O tempo está um pouco aqui meio já finalizando, mas vai ficar tocando o seu louvor, porque nós vamos lá nos preparar para a palavra de Deus. Mas tem mais áudio aí, eu gostaria de falar com esta pessoa. Alô, boa noite, com quem eu falo?
3: Boa noite, pastor Eduardo, boa noite, pastor Cícero, pastor Adairto. Novamente sou eu, bispo Cláudio Garcia, passando para fazer uma pequena reflexão dessa palavra que nos inspirou a esta campanha. O que me chama a atenção é que Deus usava o apóstolo Paulo de uma forma extraordinária, extraordinária. Deus usava o apóstolo Paulo. Quero dizer para todos os ouvintes que Deus não pode mais usar o apóstolo Paulo, porque o tempo dele já passou, ele não está mais aqui na terra. Mas Deus usa todo aquele que se coloca à disposição, no que se diz respeito a negar a sua própria vontade, para fazer a vontade de Deus, por amor de Deus e das pessoas que sofrem. E nós somos este povo. Nós, a Igreja do Amor de Deus, somos este povo que nos colocamos para ser usado por Deus. Estamos abençoando o lenço para entregarmos, como o pastor Cícero frisou muito bem, gratuitamente a todo o povo que participar desta campanha. Tá certo? E nós podemos ver que Deus usou aquele que tinha compromisso com ele. Porque no mesmo texto relata uns exorcistas que pelejaram para expulsar um demônio e não conseguiram. Repreenderam o demônio no nome do Deus de Paulo. E o demônio disse: eu conheço a Paulo e conheço Jesus de Paulo, mas vocês quem são? E os açoitou e os despiu, né? Então, não são todos que são usados por Deus. São usados por Deus aqueles que pagam o preço para ser usado por Deus. De repente, essa pessoa está em um lugar, né, que o líder não tem pagado o preço. Aquele que o conduz não tem pagado o preço. E é por isso que não acontece milagre nenhum na vida dele, na vida dessa pessoa. Então, nós convidamos esta pessoa a vir à Igreja do Amor de Deus para participar desta campanha. Não estou chamando você para sair da tua igreja, mas para vir à Igreja do Amor de Deus, ser abençoado e voltar com a bênção na mão e poder testemunhar que o Deus que operava na vida de Paulo, através das mãos de Paulo, opera também nos dias de hoje na Igreja do Amor de Deus, tá certo? Então essa é a reflexão, forte abraço, que Deus abençoe a todos, no nome de Jesus.
1: Está aí registrada a participação do nosso bispo Cláudio Garcia de Souza, trazendo a reflexão para as pessoas que estão ouvindo. Deus usou o apóstolo Paulo e grandes coisas Deus fez na vida daquelas pessoas. Deus também vai nos usar nesta campanha abundantemente. Mas temos mais áudio, eu gostaria de falar com esta pessoa agora. Então vamos nos preparar para o momento da palavra de Deus, tá certo? Você aí já pegue a sua Bíblia, faça uso dela para a gente compartilhar junto esta mensagem com vocês.
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1: Muito bem, chegamos a este momento tão aguardado pelas pessoas que estão nos ouvindo. E eu quero compartilhar com vocês desta mensagem que se encontra lá no Evangelho de Jesus Cristo, segundo escreveu Marcos, capítulo de número 4, e o versículo é o de número 35 em diante. Vamos ler o 35 até o 41, que diz assim a palavra de Deus: e naquele dia, sendo já tarde, disse-lhe: passemos para outra margem, passemos para outra margem. E eles, deixando a multidão, o levaram consigo, assim como estava no barco, e havia também com ele outros barquinhos. E levantou-se grande temporal de vento, e subia as ondas por cima do barco, de maneira que já se enchia de água, e eles estavam na popa dormindo sobre uma almofada. E despertaram, dizendo-lhe: mestre, não te importa que pereçamos? E ele, despertando, repreendeu o vento e disse ao mar: cala-te, aquieta-te. E o vento se aquietou e houve grande bonança. E disse-lhe: por que sois tão tímidos? Ainda não tendes fé? E sentiram-se um grande temor e diziam um aos outros: mas quem é este que até o vento e o mar lhe obedece? Veja bem, o contexto dessa história mostra que depois de Jesus ter um dia, sabe, um dia de evangelismo, um dia em que ele anunciou o reino de Deus para multidões de pessoas, Jesus ele estava cansado, sabe, como qualquer ser humano. Ele estava já cansado, fadigado, porque é normal de um trabalhador que trabalha durante o dia, assim como Jesus trabalhava para o reino de Deus aqui na terra. Então houve um momento que ele estava cansado. Ele estava cansado, e a Bíblia é bem enfática que no momento que ele estava dormindo a descansar, a Bíblia diz que houve uma grande tempestade sobre aquele barco qual estava o seu discípulo. Eu quero falar para você que está a nos ouvir neste momento, que o primeiro ponto eu vejo aqui que as tempestades, elas são inevitáveis. As tempestades, elas são inevitáveis, porque o texto mostra que Jesus estava na popa do barco, dentro do barco, a dormir, descansando. Jesus estava ali, Deus estava ali, dentro daquele barco, mas a Bíblia enfatiza muito bem que aconteceu uma grande tempestade sobre aquele barco. Eu quero dizer para você, minha irmã, para você, meu irmão que está nos ouvindo neste momento, que as tempestades, elas são inevitáveis. Ela vai acontecer, mesmo você servindo a Deus, mesmo você sendo fiel a Deus, mesmo você sendo esta pessoa que tem sinceridade para com Deus, mas elas são inevitáveis. É impossível que não venha a acontecer as situações na tua vida. Não é porque você é um servo de Deus, não é porque você é uma serva de Deus, que as tempestades vão passar longe de você. Não, não, não. Pois sabe que as tempestades, além de elas serem inevitáveis, as tempestades também, ela prova a tua fé. Ela prova a tua fé. São nos momentos da tempestade que a pessoa deve se manter com a sua fé em dia. Você não pode deixar que no momento de uma adversidade, que no momento de uma tempestade, que a tua fé venha padecer, que a tua fé venha desfalecer, pois é neste momento que você tem que estar firme, é neste momento que você tem que mostrar para Deus que as situações, que as adversidades, que os problemas que estão chegando na tua vida não tem capacidade de te derrotar, que não tem capacidade de te destruir. Mesmo você sabendo que é uma serva de Deus, mesmo você sabendo que Deus está sempre aos teus cuidados, que Deus está sempre zelando por você, cuidando de você, te defendendo, mas como eu falei, pastor Cícero, as tempestades, elas são inevitáveis, vai surgir. Nós estamos ainda aqui nesta terra, mesmo nós servindo a Deus, porque aqueles homens serviam a Deus, pastor Cícero. Jesus estava dentro do barco com eles, mas aconteceu a tempestade, ao tal ponto de provocar um naufrágio, né? Um náufrago naquele barco. E a tempestade aconteceu. E eu quero dizer para você que enquanto você viver aqui nesta terra, as tempestades são inevitáveis. Mas a Bíblia diz, pastor Cícero, que grandes são as aflições dos justos, mas de todas elas nos livrará o Senhor. Então a tempestade, meu irmão, a tempestade, minha irmã, que você está enfrentando aí, não são para comparar, sabe, com os grandes livramentos que Deus vai te dar, porque Deus não deixou que aquele barco naufragasse. Deus não deixou que aquele barco naufragasse. Só que a gente vê no texto também, pastor Cícero, que a Bíblia diz que depois que Jesus foi acordado pelos discípulos, porque eu quero dizer também, pastor Cícero, que as tempestades, elas também, elas são súbitas, uma coisa súbita. Sim ou não, pastor Cícero? As tempestades é algo súbita. Assim, deixa eu explicar aqui o que é um algo súbita. O que é uma coisa súbita? É tipo uma morte de um ser humano. Uma morte súbita. A qualquer momento, mesmo você servindo a Deus, mesmo você sendo uma pessoa fiel a Deus, a qualquer momento pode acontecer uma situação na vida de uma pessoa. Uma pessoa que você crê que ela é uma serva de Deus, crê que ela é uma serva de Deus. Às vezes a pessoa vai, sabe, andando no seu carro e acontece uma coisa desta natureza. Pastor Cícero, isto vai acontecer. Só que Jesus, ele guarda os seus no momento da vida e no momento da morte.
5: Com certeza, pastor Adairto, né? A Bíblia diz que o dia mau, ele é inevitável, ele pode vir para qualquer um e, como o senhor falou, a qualquer momento, a qualquer hora. Mas o senhor também falou algo muito importante, eu presto atenção aqui. Jesus estava no barco e isso fez toda a diferença. Isso faz toda a diferença. Se Jesus estiver no barco, meu irmão, o dia mau pode vir, a tempestade pode vir, mas você estará resguardado, você estará com o dono do milagre, você estará com aquele que domina a tempestade, né? Então o importante é isso, que Jesus tem que estar no barco. Por isso que você tem que abrir o seu coração para esse Jesus, você tem que abrir o coração para esse Deus, você tem que entregar o seu coração, a sua vida para Ele. Entrega o teu caminho ao Senhor, confia nele e o mais Ele fará. Talvez você está ouvindo essa rádio, aí alguém passou o link para você, ou você está ouvindo aí pelo dial, você sintonizou e você aí ficou surpreendido, foi surpreendido por essa rádio. Mas eu quero dizer para você que Deus tem um propósito na tua vida. E se tem uma tempestade aí vindo contra você, talvez na tua saúde, talvez na tua família, na tua vida financeira, o que nós queremos dizer é o seguinte: as tempestades são inevitáveis, como o pastor Adair falou, mas se Jesus estiver no barco, ah, meu irmão, minha irmã, olha, você vai sobressair, porque Ele é o dono da tempestade, Ele é o dono de tudo, Ele domina a tempestade. Então esse é o ponto, esse é o ponto. Entrega o teu caminho ao Senhor, busca a Deus com mais intensidade. Talvez você até da igreja também, talvez você só frequenta a igreja, porque hoje, pastor, tem muito frequentador de igreja, tem muita gente que frequenta, ah, eu gosto de ir, aqui e acolá eu vou, eu gosto muito de ouvir a palavra. Meu irmão, Jesus tem que estar no teu barco, Jesus tem que estar na tua vida, você tem que decidir, você tem que tomar, sabe, uma decisão, entregar a tua vida para Ele, buscá-Lo com intensidade, buscá-Lo com seriedade, né? E aí, quando vier a tempestade, se ele estiver no barco, meu irmão, pode ter certeza, vai ser fichinha. Ele é como o bispo estava falando, o nosso Deus, ele faz algo extraordinário, ou seja, é algo sobrenatural. Então, toma posse em nome de Jesus.
1: É verdade, pastor Cícero, quando Deus está no comando da tua vida, quando você se entrega de corpo, alma e espírito ao Senhor, então Deus, ele não vai deixar que as tempestades coloquem a tua vida a fim. Uma coisa que eu prestei atenção também, pastor Cícero, quero bem enfatizar para os ouvintes que estão nos ouvindo, que as tempestades também, elas são inadministráveis. Elas são inadministráveis. Pastor, como é inadministrável? Observa aqui que os discípulos estavam ali com toda a capacidade. Pedro, o discípulo tinha nas suas mãos o comando do barco. Ele sabia aonde os ventos sopravam, como é que eles iriam colocar a vela para um lado, para o outro. Eles sabiam como pescar, ele sabia mais do que ninguém administrar aquele barco, mas de repente veio sobre eles uma grande tempestade. E eu observo por que que administrar, porque aqueles homens tinham a capacidade de administrar aquela situação. Só que, levando para o lado espiritual, pastor, tem pessoas que confiam na sua capacidade, tem pessoas que confiam na sua capacidade, no seu intelectualismo, tem pessoas que confiam na sua força, confia na sua estatura, confia na sua capacidade intelectual, mas quando se trata de coisas que só Deus tem a capacidade de resolver, é diferente. O discípulo tinha a administração daquela situação, porque eles conheciam o barco, eles sabiam de cada curva que eles precisavam dar, eles sabiam qual era a reta que eles deveriam pegar, eles sabiam de onde era que o vento, se era do norte ou se era do sul, estava soprando mais forte. Só que Deus, ele mostra que não é a capacidade do homem, Deus mostra que não é o intelectualismo do homem, Deus mostra que é o poder sobrenatural dele que comanda todas as coisas. É tanto que os discípulos disseram: mestre, não importa que pereçamos, ou não importa que venhamos morrer. Então eles, com toda sabedoria, com toda capacidade, clamaram por Jesus. Aí Jesus, ele falou em um ponto muito forte, onde ele disse: por que sois tímidos, homens de pouca fé? Ou seja, ainda não aprenderam a ter fé. Ele repreendeu o vento, repreendeu a força da natureza, e a Bíblia diz que no final de tudo se tornou uma grande bonância. Eu quero falar para você, meu irmão, para você, minha irmã, que está enfrentando este momento de tempestade, de turbulência, esta situação que tem assolado a tua casa, a tua vida, a tua família, que Deus, ele quer fazer parte da tua vida, ele quer controlar a tua vida. Você precisa somente ter fé e acreditar que o poder sobrenatural de Deus tem a capacidade de fazer coisa extraordinária. Quando nós deixamos a nossa capacidade de lado, entregamos para Deus as nossas lutas, as nossas aflições, as nossas turbulências, mesmo sabendo que temos uma capacidade intelectual de resolver coisas naturais aqui nesta terra, mas quando se trata daquilo que é impossível, aí nós entregamos na mão de Deus, e aquele que entrega nas mãos de Deus seus problemas, o barco não vai afundar. Então esta é a palavra de Deus para vocês nesta noite, em o nome de Jesus. Nós vamos já nos preparar para o momento da oração. Nós vamos ter mais um louvor, tá certo? Que nós temos que atender os ouvintes, né? Pastor Cícero, vamos ficar de louvor e depois nós vamos voltar com o momento da oração.

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2: Muito bem, chegamos no final da nossa programação. Agora nós vamos nos preparar para o momento da oração. São agora 12h e nós iremos orar por você que está ouvindo esta programação.
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2: Senhor, meu Deus e meu Pai, nós entramos na tua presença.
3: Sim, meu Deus.
2: Agradecemos ao Senhor por essa programação, pela palavra que foi pregada.
3: Sim.
2: Te agradecemos pela Rádio Águia FM, pelo pastor Cícero, pelo bispo, pela Igreja do Amor de Deus, os obreiros, os pastores, os membros, todo o corpo de membro da Igreja Evangélica do Amor de Deus. Te agradeço pelas missionárias, os evangelistas, e agora nesta corrente de fé, nós abençoamos todos os ouvintes que registraram a sua participação através de mensagem de texto e de áudio. Meu Pai, que a tua mão poderosa chegue agora na casa dessa pessoa. Que o Senhor envie o teu anjo na casa dessa pessoa.
3: Sim, meu Deus.
2: E se tiver um mal lá,
3: sim,
2: colocando uma enfermidade, colocando um problema, uma fraqueza espiritual, se tiver um feitiço lançado contra a vida dessa pessoa, se tiver uma nuvem negra do inferno na casa dessa pessoa, eu ordeno em nome de Jesus que saia agora e vá embora e leve para o quinto dos infernos todo o mal, em nome de Jesus.
4: Muito bem, chegamos ao final desta programação e prometemos voltar amanhã, neste mesmo horário, nesta mesma emissora, Rádio Águia FM 87,5. Pastor Cícero, eu vou estar amanhã na Calcaia, no grande culto da cura divina e de libertação total. E o senhor vai estar onde amanhã?
5: Vou estar aqui na rádio a partir das 10 horas da manhã, de 10 ao meio-dia, programa Voando Como as Águias. A gente está sorteando brindes aí para os ouvintes, tem a palavra de Deus, tem a oração. Então, de 10 a meio-dia aqui na rádio.
4: Pastor Eduardo.
2: Amanhã eu estarei, mas o pastor Cícero pregando material para reformar o estúdio da rádio Águia FM. Amanhã nós vamos fazer uma reforma aqui de primeira e que você, no dia que você vê aí através do Facebook aí o nosso estúdio, você vai ficar admirado, que vai ficar maravilhoso, pastor Ney.
4: E fiquem todos com Deus, em o nome de Jesus.

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convidar você a ficar de pé no seu lugar nessa hora. Levante as suas mãos ao Senhor, feche os seus olhos. Senhor, o quanto nós somos gratos a Ti, Jesus. O que seria de nós sem o Senhor, oh Deus, sem a Tua mão? Senhor Deus, que é grande, que é poderoso, que é soberano, que é santo, que é lindo, que é maravilhoso. Olhe para Ele nessa noite. E aí onde você está, adore-o, adore-o. Se dê a Ele. Se dê a Ele nessa noite.

A palavra de Deus diz que sem santidade ninguém verá o Senhor, ninguém verá a Deus. Por isso Deus te chama para uma vida santa, uma vida reta, uma vida íntegra. Seja fiel ao Senhor Jesus. Levanta suas mãos e diga para o Senhor: o meu melhor.

0: e sabei que eu sou o teu Deus.
1: Sim, Pai.
0: Tenho visto as tuas lágrimas, contemplado a tua dor.
1: Eu creio.
0: Nenhum momento, filho, te deixei só.
1: Eu sei, Senhor.
0: Sou o teu Deus, teu amigo e teu Salvador.
1: Sim, Pai.
0: Tu és meu.

0: Se te humilhares e de coração me buscares, contigo sempre estarei.
1: Sim, Senhor.
0: Se passares pelas águas, contigo passarei.
1: Sim, Pai.
0: Se passares pelo fogo, também passarei contigo.
1: Eu creio.
0: Se passares pelos espinhos, eles não irão te ferir.
1: Aleluia.
0: Não temas, meu Deus.
1: Sim, Senhor.
0: Não temas. Eu estou aqui.

0: Muito obrigado. Muito obrigado. Vocês vão ajudar a gente aqui.
1: 2, 3, 4.
0: Ó, tem uns caras que estralam o dedo forte, né?
2: Vocês viram? Palma fora, né?

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0: Muito obrigado. Muito obrigado. Vocês vão ajudar a gente aqui.
1: 2, 3, 4.
0: Ó, tem uns caras que estralam o dedo forte, né?
2: Vocês viram? Palma fora, né?
0: Aê.

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esqueça. 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A tua vida está em Jesus. Viva o Evangelho de Cristo. Deus te

Quero ouvir vocês, vamos lá. 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

Graças a Deus. Eu queria falar com você aqui algo que está escrito na palavra de Deus, no Evangelho de Lucas, de 1 a 3. A Bíblia vai falar sobre três mulheres. Que mulheres são essas? Maria Madalena, Joana e Susana. Inclusive, Susana é chamada de discípula, né? Uma aprendiz, uma aluna de Jesus. Joana, ela era esposa de um administrador do palácio do rei Herodes. E Maria Madalena? Maria Madalena, ela foi liberta de demônios. A Bíblia vai dizer que ela foi liberta de 7 demônios. E a Bíblia vai dizer que essas mulheres, elas serviam ao Senhor Jesus no seu ministério. E não serviam de qualquer forma, elas eram patrocinadoras do ministério de Jesus. A Bíblia fala que essas mulheres, elas davam ofertas para que Jesus pudesse ir de casa em casa, de cidade em cidade, de aldeia em aldeia. No Evangelho de Lucas, capítulo 8, do versículo 1 ao 3, vai falar a respeito dessas mulheres, que elas eram patrocinadoras do ministério de Jesus. Jesus precisava de dinheiro? Não, ele é Deus. Ele é dono do ouro e da prata. Mas aquilo que ele fazia aqui na terra demandava algumas despesas: hospedagem, alimentação. E aí Deus levantou essas mulheres aqui e deu privilégio a elas de serem patrocinadoras do ministério de Jesus. 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

Glória a Deus, mais um momento da Palavra de Deus aqui na programação da Rádio Águia FM. Vamos então meditar o que diz a Palavra de Deus neste momento, amém? Aqui no livro de Atos, capítulo 16, versículo 25 em diante, diz assim: e perto da meia-noite, Paulo e Silas oravam e cantavam hinos a Deus, louvando a Deus. E os outros presos os escutavam. E de repente sobreveio um tão grande terremoto que os alicerces do cárcere se moveram. E logo se abriram todas as portas e foram quebradas todas as prisões de todos. Essa é a palavra de Deus aqui para você, né? Livro de Atos, capítulo 16, versículo 25 e 26. Então, dois grandes homens de Deus estavam ali e eles foram presos injustamente. Isso mesmo. Não havia motivo legal para que eles pudessem estar ali presos. Eles estavam fazendo a vontade de Deus, estavam fazendo a obra de Deus, estavam pregando o Evangelho, falando do amor de Deus. E ali eles foram açoitados, né? Cada um levou 39 chibatadas, cada um, que era um costume da época, 40 menos 1, né, que era chamado 40 menos 1, que é 39 chibatadas. E ali eles foram colocados no cárcere, na prisão. Os seus pés estavam presos a um tronco. Meu irmão, humanamente falando, eles tinham ali todos os motivos, sabe para quê? Para reclamar, para murmurar. E principalmente para questionar a Deus, né? Afinal de contas, eles estavam fazendo a vontade de Deus. Eles estavam ali fazendo a missão, eles estavam fazendo a obra de Deus. Mas, à meia-noite, algo extraordinário, algo sobrenatural aconteceu naquela prisão, né? Então, aqueles homens ali, eles nos ensinam que... nos ensinam um grande segredo, né? Que ao invés de reclamar na prisão, e deixa eu fazer aqui um adendo, uma observação sobre as prisões da época. Se você for hoje numa cadeia, hoje numa prisão, é um hotel 5 estrelas, tá? Em relação às prisões do passado, há 2000 anos atrás, imagina uma prisão há 2000 anos atrás. Normalmente as prisões, elas eram no subsolo, elas eram ali, faziam parte do esgoto. Isso mesmo, do esgoto ali, das estruturas, das edificações, tá? E a Bíblia diz ali que ao invés de reclamar na prisão, eles começaram a fazer o quê? A orar, a louvar e adorar a Deus, né? Porque você louva a Deus por aquilo que Ele faz, você adora a Deus independente do que Ele faça ou não. Eles não estavam ali louvando porque aquela situação era boa, pelo contrário, né? Eles estavam ali louvando porque Deus continua e sempre continuará sendo bom. Deus é bom o tempo todo Deus é bom, amém? E enquanto eles estavam ali orando, louvando e adorando a Deus, o que foi que Deus fez? Qual foi a reação de Deus? Porque quando você ora, quando você adora, quando você louva, quando você toma essa ação, há uma reação da parte de Deus. E qual foi a reação da parte de Deus? Deus enviou ali um terremoto, aleluia, e esse terremoto abriu as portas e quebrou as cadeias, aleluia. Você tem aí portas fechadas aí em alguma área da tua vida? Tem alguma porta que está fechada em alguma área da tua vida? Talvez na saúde, talvez na vida financeira, na área familiar. Tem alguma porta que você olha, eu queria tanto que essa porta se abrisse. Sabe qual é o segredo? É você buscar a Deus em oração, é você louvar, é você adorar ao invés de reclamar, amém? E o que é que a gente faz, muitas das vezes? Vamos ser sinceros aqui, né? Muitas das vezes, quando a gente enfrenta os problemas, a nossa primeira reação é o quê? Reclamar. É isso mesmo, reclamar. Por isso, por que isso está acontecendo comigo? Será que Deus esqueceu de mim? E é porque eu sou dizimista? É porque eu vou para a igreja? É porque não sei o quê? Né? Sim ou não? Seja sincero consigo mesmo, né? Mas a palavra de Deus, ela nos ensina outro caminho. Olha só o que fala em 1 Tessalonicenses 5,18. A palavra de Deus diz assim: em tudo dai graças, porque esta é a vontade de Deus em Cristo Jesus para convosco. Aleluia.
Glória a Deus. A murmuração, que é a reclamação, né, ela só aumenta o peso, só vai aumentar o peso da prisão. Mas a oração, ela vai fazer o quê? Vai nos aproximar de Deus. O louvor vai mudar o ambiente, porque o Senhor habita em meus louvores. E a adoração, ela vai fortalecer mais e mais a nossa fé. O salmista, né, um dos salmistas vai dizer, lá em Salmos 34, versículo 1, vai dizer assim: bendirei ao Senhor em todo o tempo, o seu louvor estará continuamente em minha boca. Aleluia. Ele está falando, vou bendizer ao Senhor em todo o tempo, no tempo ruim, no tempo bom, em todo o tempo. E o louvor a Deus vai estar continuamente, você não vai cessar, vai estar continuamente em meus lábios, em minha boca. Não reclame da cadeia, comece a adorar. Talvez hoje já exista uma cadeia, uma porta fechada, um grilhão, não sei, tentando prender a sua vida. Como nós falamos, talvez pode ser um problema familiar, uma dificuldade financeira, né? Uma porta fechada, talvez uma luta espiritual, ou uma situação que você não consegue resolver. Então o segredo é: comece a orar, comece a louvar, comece a adorar. Coloque na Rádio Águia aí, enche o ambiente da sua casa de louvor, de adoração, né? Faça isso em nome de Jesus. Amém? Por que que a prisão não impediu ali Paulo e Silas de adorar? E as cadeias não foram capazes de permanecer quando Deus decidiu agir? Sabe por quê? Porque está escrito em Jeremias 33:3: invoca-me e eu te responderei, anunciar-te-ei coisas grandes e ocultas que não sabes. Quem ora, meu irmão, quem ora nunca está sozinho. Quem louva declara que Deus continua no controle, é isso mesmo. E quem adora, mesmo em meio na luta ali, da dificuldade, da adversidade, demonstra que a sua fé não depende das circunstâncias. Porque tem gente que só está bem quando está tudo bem. Já prestou atenção nisso? Só está bem quando está tudo bem. É fácil, né? Então, meu irmão, a palavra de hoje é: não murmure diante da prisão, diante das situações. Ore dentro dela. Não reclame das cadeias, louve até que elas caiam, aleluia. Talvez você esteja esperando Deus abrir uma porta, mas Deus também está esperando ouvir aí o teu louvor dentro aí de uma prisão, dentro aí de um hospital, de um leito de hospital. Ore, louve e adore. O Deus que abriu as portas da prisão de Paulo e Silas continua sendo o mesmo Deus hoje. Ele não mudou. Ele é o mesmo e sempre será, porque Jesus Cristo é o mesmo ontem, hoje e será eternamente. Então adore ao Senhor, não deis lugar ao diabo, diz a palavra de Deus. Quando você reclama, quando você murmura, você está dando lugar ao diabo, porque Deus, ele habita em meio aos louvores e não da reclamação e não da murmuração. Amém? Esta é a palavra de Deus aqui na Rádio Águia FM.

Graças a Deus. Mais um momento da palavra aqui na Rádio Águia FM 87,5. Momento de nos alimentarmos da palavra para a glória de Deus. Olha só o que diz aqui no livro de Deuteronômio, capítulo 28, do versículo 1 e 2, diz assim a palavra do Senhor: se atentamente ouvires a voz do Senhor teu Deus, tendo o cuidado de guardar todos os seus mandamentos, virão sobre ti todas estas bênçãos e te alcançarão. Aleluia! Então a palavra de Deus, ela está dizendo que quando há obediência, não há necessidade de ficar correndo atrás da bênção. A própria bênção corre atrás de você. A Bíblia está dizendo, se você ouvir a voz do Senhor teu Deus, tiver o cuidado de guardar os seus mandamentos, fazer com o jeito que é para fazer, né? Ao invés de ficar correndo atrás da bênção, a bênção vem e corre atrás de você. Está dizendo aqui, todas estas bênçãos. Se você for meditar ali em Deuteronômio 28, é muita bênção. É bênção sobre bênção. Ele está dizendo, virão sobre ti e te alcançarão todas estas bênçãos. Que coisa maravilhosa, né? A obediência a Deus, meu irmão, não é apenas cumprir regras, né? Às vezes algumas pessoas falam, né? Ah, porque a Bíblia é cheia de regras, a Bíblia não são regras. Deixa eu te dar aqui um exemplo. Por qual motivo você usa o cinto de segurança no carro, né? No automóvel? Por qual motivo? Será que é por causa da regra, para não levar uma multa, ou é para não sofrer um acidente, né, e acontecer o pior? Então é mais ou menos por aí. Então toda direção de Deus para o ser humano, toda direção de Deus, da palavra de Deus para o ser humano, não é para punir o ser humano, pelo contrário, é para proteger. É para proteger o ser humano, né? Sabe, quando nós demonstramos que confiamos em Deus, quando nós obedecemos, nós mostramos que reconhecemos que os caminhos de Deus são os melhores que os nossos. A vontade de Deus é melhor do que a nossa, né? Aqui em Deuteronômio 28 nos ensina que a obediência traz consequências de bênção. Deus fala sobre bênçãos na cidade, no campo, na família, no trabalho e em tudo aquilo que colocarmos as mãos. Isso significa que o servo de Deus nunca enfrentará dificuldades, né? Não significa isso. Não significa que o servo de Deus nunca vai encontrar dificuldade, mas significa que Deus acompanha, sustenta e abençoa aqueles que escolhem andar em seus caminhos, em obediência ao Senhor. A obediência demonstra também o nosso amor por Deus. Jesus diz lá em João 14:15, lembra que Jesus disse: se me amais, guardareis os meus mandamentos. Então, é mais ou menos por aí, né? Obedecer é uma das maiores demonstrações de amor que podemos dar ao Senhor. Não basta dizer que amamos a Deus, né? É igual a fé. Ah, eu creio em Deus, eu tenho fé. Não adianta dizer que tem fé e não ter ação, né? A mesma coisa é o amor, né? Não basta dizer que amamos a Deus. Precisamos demonstrar isso através de nossas atitudes, né? Mais ou menos por aí. A obediência a Deus, a palavra de Deus, também ela traz proteção, ela traz direção para nossas vidas, né? O salmista, ele declarou lá no Salmo 119, no versículo 105, fala assim: lâmpada para os meus pés é a tua palavra e luz para os meus caminhos. Olha só que bênção, né? Quando a palavra de Deus, quando nós observamos e obedecemos a palavra, não é só observar, não é só ler, mas quando nós observamos, lemos e obedecemos a palavra de Deus, nós evitamos caminhos que podem nos levar à destruição, por exemplo. A palavra de Deus, ela ilumina os nossos passos e nos mostra por onde devemos andar, caminhar, enfim, ela é a nossa bússola, né? E aí nós vamos ter ali segurança. A obediência também faz produzir frutos. Você sabia disso? Jesus falou lá em João 15:5: se alguém permanecer em mim e eu nele, esse dará muito fruto. Que coisa maravilhosa, né? Então, a vida de obediência a Deus, a palavra de Deus, é uma vida que sempre vai ser frutífera, sabe? Deus, ele deseja que a nossa família, o nosso ministério, o nosso trabalho,
nosso testemunho aí sejam alcançados pela influência de uma vida que pratica a palavra, que não somente ouve, mas que pratica a palavra. Amém? Então, a bênção não está simplesmente em ouvir a palavra, mas principalmente em praticá-la, como a gente estava falando, o Tiago falou, né? E ser de cumpridores da palavra e não somente ouvintes. Talvez Deus esteja aí te pedindo hoje uma atitude de obediência, né? Isso mesmo, sabe? Talvez seja, por exemplo, perdoar alguém, abandonar algo, né? Tomar uma decisão, voltar para o caminho. Você que está afastado aí dos caminhos do Senhor, tá? Voltar para o caminho, ou talvez simplesmente confiar nele. Talvez você possa, não, mas obedecer é difícil. Mas eu quero dizer para você que não é impossível, porque nós temos o Espírito Santo, que é o nosso ajudador, o nosso auxiliador. E sempre vai valer a pena. Amém? Sempre vai valer a pena. Deuteronômio 28:2. E todas estas bênçãos virão sobre ti e te alcançarão. Quando? Quando ouvires a voz do Senhor teu Deus e obedeceres. Aleluia. Não pergunte apenas o que Deus pode fazer por você. Pergunte também o que Deus está te pedindo para você fazer, para você obedecer. Muitas das vezes a bênção está do outro lado de uma decisão de obediência. Então quem obedece é abençoado. Obedeça a palavra de Deus, obedeça aquilo que a palavra de Deus diz e você será bem sucedido naquilo que você fizer em nome de Jesus. Esta é a palavra de Deus aqui na Rádio Águia FM.

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Amém, povo de Deus? Todos encontraram? Então vamos ler. Diz assim o escritor aos Hebreus: procurem viver em paz com todos e busquem a santificação, sem a qual ninguém verá o Senhor. Ele está dizendo que nós, que somos cristãos, que nós que somos servos de Deus, que nós que vivemos a fé, que nós que aceitamos Jesus como Salvador de nossas vidas, o que que nós temos que fazer? Se possível for, nós temos que buscar a paz com todos. Amém? Nós temos que viver uma vida de paz. Porque tem pessoas que aceitaram a Jesus, mas não gostam de viver em paz com ninguém. É ou não é? Sim ou não? Tem pessoas que, mesmo frequentando a igreja, mesmo tendo Cristo na vida, eles gostam de confusão. Tem pessoas que aonde ela está, está a confusão. Ela em

incomodada, amém, povo de Deus? Ela é intolerante, ela é uma pessoa que aonde ela está tem confusão. E a Bíblia, o escritor está dizendo que nós temos que procurar, amém? Procurar viver em paz com todos. Em paz com todos. A Bíblia diz que a palavra branda, ela reprime o furor, mas a áspera suscita a ira. Amém, povo de Deus? Às vezes a pessoa está num momento ruim, lhe responde de uma forma ignorante, povo de Deus, porque está nervoso, está passando por algum problema. Se você responder à altura, vai dar confusão. Mas se você respondê-la brandamente, você vai acalmar, aquietar o furor. Amém, povo de Deus? Mas se você fala com as pessoas com um tom arrogante, você vai suscitar ira no coração daquela pessoa na qual você está falando. Então nós temos que viver em paz. Se depender de nós, nós temos que ter paz com todos. Às vezes não depende de nós, é ou não é? Nós queremos viver em paz, mas a pessoa não quer, sim ou não? Não depende de você, mas se depender de você, você tem que viver em paz. Amém, povo de Deus? E a santificação nós temos que buscar. Buscai a santificação, sem a qual ninguém vai ver a Deus. Nós temos que buscar. Não é uma coisa que vem sem a gente buscar. Amém, povo de Deus? Você não se santifica sem buscar. Não se santifica. Você tem que querer. A primeira coisa que você tem que fazer para se santificar é detectar os teus erros e trabalhar em cima, pedindo a Deus, pedindo ao Espírito Santo: Espírito Santo, tira de mim isso, porque isso vai me impedir de ver o Senhor, vai te impedir tanto de chegar no céu, como ver a ação de Deus na tua vida, nos momentos de guerra que você enfrentar nesta terra. Porque nesta terra, neste mundo, Jesus disse que nós teríamos aflições. No mundo tereis aflições, mas tem de bom ânimo, eu venci o mundo. Amém, povo de Deus? Você tem aflição, você tem guerra dentro do teu lar, você tem guerra com os teus filhos, amém? Você tem guerra na vida espiritual, você tem guerra na vida financeira, você tem guerra de todas as formas enquanto você viver aqui na terra. E quando você se santifica, você, meu irmão, chama Deus para lutar as tuas lutas. Você convida o Espírito Santo, o exército do céu, para lutar em teu favor quando você santifica a tua vida. Porque que muitos entram em uma guerra e não vence, povo de Deus? Por quê? Porque querem entrar de qualquer jeito. Amém, povo de Deus? Eles querem ir para a guerra de qualquer forma, de qualquer maneira. Sem orar, sem jejuar, sem santificar a vida. Amém, povo de Deus? E você não consegue. Você sabe por que você não consegue? Porque a maioria das guerras que você enfrenta aqui, material, aqui nesta terra, terrestre, ela tem ligação com o espiritual. O mundo espiritual do mal está por trás. Amém, povo de Deus? Você não está vendo, mas existe o Satanás e seus anjos batalhando para te derrotar, batalhando para te derrubar, batalhando, trabalhando para que você
diga: olha, Deus não olha para mim, olha, não tem mais jeito para mim, olha, está tudo acabado. O diabo batalha para te desanimar, para cada dia te afastar mais das coisas de Deus, mais da igreja, amém? Mais das coisas que é santa, mais das coisas que revelam a Deus e que move a mão de Deus em teu favor. E nós temos que ter cuidado, amém, povo de Deus, para sempre estarmos convidando o Senhor: vem batalhar comigo, porque eu só não posso nada, Senhor. Eu sou fraco. Amém, povo de Deus. Se fosse por mim, eu já tinha desistido. Se fosse por mim, eu não aguentaria, Senhor. Mas vem comigo, batalha comigo, luta comigo, me sustenta.

fortalece a vida do servo de Deus e o faz vencedor nesta terra, e o faz vitorioso. Mas para isso nós temos que nos santificar. Você quer ver, ó? Vá lá para Josué. Vamos lá para Josué. Ó. Josué 7, 13. Josué 7, 13. Aqui o povo de Deus tinha vencido uma guerra desigual, uma guerra que teve, que foi notório o sobrenatural de Deus para essa vitória. Amém? Que foi contra Jericó. Em seguida, foram vencidos por um povo muito inferior, o povo de Jericó. Amém, povo de Deus? Um povo insignificante, um povo que eles não acreditassem que pudesse vencê-los, mas foi vencido. O que foi que o líder do povo de Deus fez? Caiu prostrado e começou a murmurar, a perguntar a Deus por que que aquilo tinha acontecido. Amém? Aí Deus fala com ele no 13: levante-se e santifique o povo, e diga: santifique-se para amanhã. Tu está assim prostrado por quê? Levanta-te e santifica o povo para amanhã, porque assim diz o Senhor Deus de Israel: a coisa condenada no meio de vocês, de vocês, ó Israel, vocês não poderão resistir ao inimigo enquanto não eliminar do meio de vocês as coisas condenadas. Amém, povo de Deus? Diz: olha, te levanta e santifica o povo, porque há impureza, há pecado, há coisas condenadas no vosso meio, e desta forma, sem a santificação, vocês não vão vencer o inimigo. Amém, povo de Deus? Não vão derrotar o inimigo se não santificar-se. Então, povo de Deus, é por isso que muitos crentes entram em uma guerra contra uma enfermidade, entram em uma guerra contra um vício na vida de um filho, entram em uma guerra contra um problema num casamento de uma filha, entram em uma guerra contra um problema financeiro e não consegue vencê-los. Você sabe por quê? Não consegue vencê-lo, porque não santifica a sua vida, não chama Deus. Amém, povo de Deus? Para ser a garantia da tua vitória. Não chama Deus para ir na frente. Quando você começa a santificar a tua vida, você começa a dizer: olha, Deus, em outras palavras, eu só não posso, mas eu sei que tu pode tudo. Eu sei que esse problema para ti não é nada. Eu sei que para os médicos é impossível. Eu sei que para a sociedade é impossível. Eu sei que humanamente falando é impossível eu sair dessa situação que eu me encontro, mas eu sei que para ti o Senhor pode todas as coisas. Amém, povo de Deus? Quando você santifica a tua vida, então, meu irmão, olha, santifica a tua vida. Seja uma mulher de oração, seja um homem de oração. Amém? Passe a buscar a Deus, passe a jejuar, passe a ler a Bíblia, passe a vigiar no que você fala, no que você ouve, no que você vê. Amém? Santifique a tua vida de uma forma tremenda, de uma forma poderosa, que você vai ver o exército do céu, o mundo espiritual de Deus descendo para batalhar em teu favor. Você quer ver? Vamos lá para Crônicas, capítulo 20, segundo, 20 e 12, 20, capítulo 20, versículo 12. Quando uma multidão veio contra o rei Josafá. Amém, povo de Deus? Amém. Uma multidão veio contra o rei. Olha o que ele diz, olha, no 12: ó
nosso Deus, acaso não executarás o teu juízo contra eles? Porque em nós não há força para resistirmos a essa grande multidão que vem contra nós. Não sabemos o que fazer, mas os nossos olhos estão olhando para ti. Senhor, nós não sabemos o que fazer diante desta multidão. Esta multidão é mais numerosa do que nós. A força deles é superior à nossa. Os exércitos são superior ao nosso. Nós não sabemos o que fazer. Mas uma coisa nós estamos crendo. Amém? Que o Senhor é por nós, e os nossos olhos estão esperando de ti o socorro, estão olhando para ti, é de ti que nos vem o socorro. Mas ele não só falou assim, olha o que foi que ele fez, no 13, ó, versículo 13, todos os homens de Judá estavam de pé diante do Senhor, com as suas crianças e as suas mulheres e os seus filhos. Então, no meio da congregação, o Espírito do Senhor veio sobre Jaaziel, filho de Zacarias, filho de Benaia, filho de Jeiel, filho de Amatanias, levita dos filhos de Asaf, Jaziel, e disse: escute, ó congregação de Judá e moradores de Jerusalém, e tu, ó rei Josafá, assim diz o Senhor: não tenha medo, nem se assuste por causa desta grande multidão, pois esta batalha não é de vocês, mas de Deus. Sabe o que é que eles estavam fazendo aqui? Jejuando e orando. Congregaram para jejuar, mulheres, homens e crianças, buscando a Deus. Aí Deus manifestou e disse: olha, não tenha medo, não se espante, porque a peleja não é mais de vocês. Amém, povo de Deus? Esta luta é do vosso Deus. Eu é que vou lutar em vosso favor. Amém, povo de Deus? Eu é que vou na frente. Por que que isso aconteceu? Porque houve uma santificação. Sem a santificação, Deus não age. Amém, povo de Deus? Enquanto o povo não santificar a sua vida, ele não chama Deus para batalhar a sua batalha, não chama Deus para guerrear as suas guerras. Amém, povo de Deus? E nós temos que ter humildade para nos santificarmos. A humildade para reconhecer os nossos erros. Senhor, eu falo o que não é para falar. Eu ouço o que não é para ouvir. Amém, povo de Deus? Eu ajo de uma forma que não era para me agir. Amém? Então, santifica a minha vida. Vem, Senhor, tira de

disse: arranca de mim, eu quero ser cheio do teu Espírito, porque eu fazendo assim, o Senhor luta as minhas lutas, o Senhor batalha as minhas batalhas, o Senhor me dá vitória aqui nesta terra, e quando eu morrer, eu vou ver o Senhor. Amém, povo de Deus? Porque a Bíblia diz que sem a santificação ninguém pode ver a Deus. Mas se nós nos santificarmos, nós vamos morar com Ele no céu eternamente. Quem entendeu? Glória a Deus. Então, vem aqui na frente. Vamos buscar ao Senhor. Aleluia, Jesus. Toda glória seja dada ao teu nome. Aleluias. Venha rasgar a tua alma, venha dizer: Senhor, a partir de hoje, Senhor, eu quero ser santo. Amém, povo de Deus? Eu quero ser santo como o Senhor é santo. Santifica a minha vida, Senhor, santifica as minhas atitudes. Aleluia. Eu quero ser fiel a ti, Senhor. Eu quero te agradar. Eu quero que o Senhor se agrade comigo. Eu quero que o Senhor olhe para mim e faça e diga a mesma coisa que o Senhor disse para Satanás a respeito de Jó. Aleluias. Aleluia, Jesus.

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2: Essa é a Rádio Águia FM, 87,5. Bom dia, bom dia, bom dia. Sextou, né? Hoje é sexta-feira, dia 4 de setembro de 2026. Olha aí, que bênção, já é sexta-feira. Vai começar o final de semana, e final de semana com muita bênção, hein? Glória a Deus por isso, e Deus te abençoe. Deus abençoe a sua casa, a sua vida, a sua família. Aqui quem fala é o pastor Cícero Neto. Nós vamos ficar juntos aí até o meio-dia, aqui na Rádio Águia FM 87,5. E você já sabe, a gente tem notícias, a gente tem aqui a palavra de Deus, o melhor do louvor e adoração. E no final a gente ora, clama ao Senhor em seu favor, em favor da sua família. Basta você entrar em contato conosco e incluir o seu nome para o momento da oração, tá bom? Então, entre em contato conosco aqui no DDD 85987 09. Aliás, já tô falando o número errado, já tô falando o número errado, o número antigo, é o número novo, DDD 85 987723842. DDD 85 987723842, tá bom? Você tem que prestar atenção se você já salvou aí o número, tá? Você que recebe as mensagens aqui da rádio, veja aí se você já salvou. Pastor, como é que você está salvo? Se tiver aparecendo a foto e o nome, né? A foto do pastor Cícero com o logo da rádio e o nome pastor Cícero, Rádio Águia, você salvou, tá salvo. Se só tiver aparecendo o número, você não salvou ainda o número aí, você não adicionou os contatos. Então salva o número aí da rádio, em nome de Jesus, que você vai fazer parte aqui da linha de transmissão aqui da rádio. Toda vez que eu começar aqui um programa, uma programação, a gente envia uma mensagem automática para você, tá bom? Então salva o contato aí, salva aí em nome de Jesus, tá? Hoje, dia 4 de setembro, agora 10h14, 10 horas 14 minutos. Você vai poder interagir, vai poder fazer o programa conosco, incluindo o nome para o momento da oração e também responder a perguntinha de hoje. Você vai responder a perguntinha de hoje, tá bom? Eu quero saber aqui quem foi que quase que ofereceu seu filho em sacrifício, né? A Bíblia fala que Deus pediu o filho dele em sacrifício e ele quase que ofereceu, e aí Deus falou: não precisa mais, agora eu sei que tu me amas. Quem foi que quase ofereceu o seu filho em sacrifício? Você sabe? Se você sabe, você vai mandar aí a resposta, tá bom? Você vai mandar a resposta aqui no nosso WhatsApp, tá? É a mensagem aqui, DDD 85987723842. Quem foi que quase ofereceu o seu filho em sacrifício? Deus pediu o filho dele em sacrifício, e aí quando ele ia sacrificar o filho, Deus falou: não, não precisa, agora eu sei que tu me amas. E aí, quem foi? Se você sabe, você vai responder a perguntinha e vai estar concorrendo aqui a um relógio digital, um presentão aqui da Rádio Águia FM pra você, tá bom? Vamos de música aqui na Rádio Águia FM. Chegando aqui, Fred Arraes, Tremenda Graça, bom dia!

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1: Rádio HFM, agora 10 horas 20 minutos, 10 e 20, bom dia!
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1: E atenção para notícias, informação que chega aqui na nossa redação. Olha só, Senado aprova fim da taxa das blusinhas, né? A MP zera imposto em compras internacionais de até 50 dólares. O Senado Federal aprovou nesta quinta-feira, dia 3, né, em votação simbólica, a medida provisória MP que mantém zerado o imposto de importação para compras internacionais de até 50 dólares, cerca aí de R$257, que no caso são feitos pela internet, né? O texto já havia sido aprovado pela Câmara dos Deputados e agora segue para a sanção presidencial. A medida torna definitiva a isenção do imposto de 20% para compras dentro desse limite, para remessa de até 3 mil dólares. A alíquota de importação será reduzida de 60% para 30%. Pois é, esse governo aí, como esse governo não tinha o que fazer, né, já não basta o tanto de imposto que é cobrado do cidadão, porque não sei se você sabe, eu sempre digo isso aqui, o Brasil tem a maior carga tributária do mundo. Nós pagamos muito imposto. Esse imposto todo vai para o governo. Para quê? Para retornar para cada um de nós, através da saúde, educação, segurança. Agora, a pergunta é, volta? Será que volta? Você se sente seguro? Você se sente seguro? Você é bem atendido no hospital? É prontamente atendido no hospital? O seu filho que estuda em escola pública, que não é gratuita, é pública, você quer que você está satisfeito com a escola que seu filho estuda? Pois é, a gente paga imposto para isso. É para isso que a gente paga imposto. Daí, como esse governo tinha o que fazer, ele inventou essa taxa das blusinhas, que é o pessoal que compra pela internet. Eu mesmo compro muito pela internet. Muitos equipamentos, por exemplo, aqui da rádio, eu comprei pela internet, que é mais barato. E aí, o que é que o governo faz? Vai lá e coloca uma taxa, coloca lá mais um imposto. Já no baixo do imposto que a gente paga, ele vai e coloca mais um imposto, né? Aí, agora, como está em ano de eleição, eles vêm, dá uma de bonzinho e vai tirar essa taxa. Né, vai tirar essa taxa, esse imposto, né? Então, meu irmão, a gente tem que abrir o olho, tem que abrir o olho, tem que pensar, é ano de eleição e tem que votar com sabedoria, vote com sabedoria em nome de Jesus, tá bom? Então, como a gente fala, a política está em todo lugar, até no que você compra aí pela internet, né? Aquele tênis, aquela blusa, por isso que é o nome é taxa das blusinhas, né? Muita gente compra na Shein, né? Na Shopee, no Mercado Livre, né? Que é muito mais barato, aí o governo vai, não tem o que fazer e coloca um imposto, né? Então, abre o olho, meu irmão, abre o olho e ore antes de votar e tenha sabedoria ao votar esse ano. Tem que mudar, o Brasil não aguenta mais. Agora 10h24.
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1: 10 horas 24 minutos, 10h24, estamos aqui ao vivo na Rádio Águia FM. Tem já muita mensagem, já chegou aqui para nós, muita mensagem. Vamos aqui ouvir o povo de Deus que está mandando mensagem. Você também pode mandar mensagem aí, como eu falei, para incluir o seu nome para o momento da oração, né? Vamos aqui em nome de Jesus. Alô, bom dia!
5: Bom dia, pastor Cícero Neto. Bote o meu nome no livro de oração de meu dia. É Benedita. Eu moro no Planalto Ayrton Senna, perto da Curva da Viúva. Paz do Senhor, amado. Orar para toda a minha família.
1: Amém, amém, irmã Benedita. Deus abençoe do Planalto Ayrton Senna. Deus abençoe, viu? Um alô também aqui para a irmã Maria Célia Cordeiro, ali no Maranguape, também ligada aqui conosco, em nome de Jesus. Tem mais gente aqui enviando áudio. Vamos ver aqui quem está sintonizado, conectado com a gente. Alô, bom dia.
6: Bom dia, Pai Senhor. Oração para toda minha, para mim, para minha família. E para vocês aí, pastor, em nome de Jesus de Nazaré, que Deus abençoe todos, tudo dê certo na vida de nós. E amém.
1: Eita glória, irmã Maria Pereira ali no Trairi, Deus abençoe, irmã Maria Pereira, vamos orar sim, viu? Seu nome está incluso aqui, o nome da sua família também incluso para o momento da oração. Tem mais gente querendo participar? Alô, bom dia!
7: E o pastor Cícero Neto, aqui o evangelista Antônio de Messejana. É motivo de muita alegria estar escutando esta programação abençoada. Estou aqui limpando a igreja e na oportunidade escutando essa programação. E a resposta foi Abraão. Na oportunidade também quero mandar aqui um alô para o pastor Eduardo, sua esposa missionária Valdirene e para todo o povo de Deus da IEA de Messejana.
1: Eita glória, valeu evangelista Antônio José, tá aí, tá trabalhando na obra do Senhor, tá limpando lá o prédio da igreja e tá ouvindo a rádio. Ei evangelista, tá? Eu já mandei o seu relógio aí que você ganhou, né? Já mandei pelo pastor Eduardo, tá bom? É, o evangelista ganhou, foi um dos contemplados aí, sorteado do relógio, né? Em nome de Jesus. Vamos de música, já já eu tô de volta aqui na programação da Rádio Águia FM, agora 10h27. Bom dia! DDD 85 98772 3842. Quem quase que sacrificava o seu filho? Quem foi? Você sabe? Ele, Deus pediu o filho dele em sacrifício, ele ia sacrificar e Deus falou, não precisa, agora eu sei que tu me amas. Quem foi? Você sabe? Então participa conosco através de mensagem de áudio ou de texto, tá bom? Vamos de música, vamos de música.

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3: E atenção para notícias aqui na Rádio Águia FM. Olha só, peixe venenoso invade litoral da Bahia e animais são retirados do mar. Quase 500 peixes leão foram retirados do litoral do Porto Seguro, no sul da Bahia, em aproximadamente um mês. A captura faz parte de uma iniciativa da Colônia de Pescadores em parceria com a Secretaria Municipal do Meio Ambiente. Os pescadores recebem R$ 10 por cada exemplar capturado e é entregue à colônia, né? Previsto como uma medida temporária no Plano Municipal de Enfrentamento ao Peixe-Leão, o incentivo deve continuar por um mês e depois ser reduzido gradualmente, né? Como estratégia inicial de resposta à invasão nas áreas externas do Parque Natural Municipal, poderá ser instituído mediante critérios definidos em instrumento próprio, né? Então aí, peixes, que eles estavam até vendo a foto aqui, são peixes muito bonitos, né? Ornamentais, mas que são venenosos. E aí causam dano à saúde, né? Causam dano a quem consumir esses peixes. E aí fica um alerta, né? Que a reportagem diz que esses peixes podem chegar a todo o litoral do Nordeste, inclusive aqui no Ceará. Então, aí é um alerta para que as pessoas que se depararem com esse peixe, né, tomando banho de mar, vão ter cuidado, porque ele é venenoso, é o chamado peixe-leão. Informou aqui Rádio Águia FM.
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3: Agora 10h33, 10h33, estamos ao vivo aqui na Rádio Águia FM 87,5, aqui para a região do Conjunto Sítio São João e de Fortaleza, Ceará, Brasil, para o mundo através da internet. Você pode fazer a programação conosco.

0: Bom dia a todos os ouvintes, né? Estou aqui em casa, em nome de Jesus, fazendo minhas costuras. Foi Abraão, né? E quero pedir oração, né? Em nome de Jesus, sei que vocês estão continuando orando por nós, por mim, pela minha família, pela minha saúde. Em nome de Jesus. Eu creio, em nome de Jesus. Se for da vontade de Deus e Deus me dá condições, eu vou estar aí, em nome de Jesus, para essa, como se diz, essa campanha, em nome de Jesus. Amém? Que Deus abençoe. A irmã Lúcia de Iguatu. E para todos os ouvintes, uma sexta-feira repleta de paz, saúde, tudo de bom em nome de Jesus. Tá bom? E que Deus possa abençoar cada vez mais. E o Bispo Cláudio, Pai do Senhor, Bispo Cláudio, sua esposa, Deus abençoe. Em nome do Senhor Jesus. Amém? Deus seja louvado.
1: Eita glória, valeu irmã Lúcia do Iguatu, né? E a irmã Lúcia falou aí, comentou algo muito importante, que é a campanha de fé e milagres, que vai estar dando início dia 20 de setembro. Atenção, você não pode ficar de fora, hein? Dia 20 de setembro, vamos estar ali concentrados na nossa sede, uma grande concentração do povo de Deus ali na nossa sede, às 8 horas da manhã, às 8 horas da manhã, dia 20 de setembro, na rua Paulo Cândido, número 425. Nós vamos estar ali entregando gratuitamente o lenço consagrado. Os pastores, o Bispo Cláudio tem consagrado esse lenço, inclusive amanhã. Os obreiros também estarão fazendo parte dessa consagração, estarão subindo ao monte para consagrar o lenço juntamente com os pastores. Então você não pode ficar de fora, tá bom? Venha, participe, dia 20 de setembro às 8 horas da manhã, na rua Paulo Cândido, número 425. Grande campanha de fé e milagres, o lenço consagrado. Vamos aqui de mais participações, pessoal que tá ligado conosco. Alô, bom dia!
2: A paz do Senhor, pastor. Sou irmã Lúcia, aqui do Diamante da Redenção. Foi Abraão. A resposta é Abraão.
1: Pronto, a irmã Lúcia aí do Redenção, né? Respondendo aqui a perguntinha de hoje, já está concorrendo aí, em nome de Jesus. Grande abraço, todo o povo aí do Redenção, Diamante, povo aí da Pedra, da Antiga Pedra do Amor, né? No Outeiro 2, também, em nome de Jesus, tá bom? Vamos a mais uma participação aqui. Alô, bom dia!
3: Shalom, shalom, shalom, bom dia, bom dia, bom dia! Graça e paz, povo de Deus, e a todos aí da Rádio Águas FM, que é o Pegado Tony, ligadinho nesse dia de bênção e de vitória, ô glória. Quero pedir um louvor, aleluia, com Shirley Cavalhais, dono de tudo, e ofereço para todos que estão ligados neste dia, em nome de Jesus.
1: Valeu, pregador Tony, ele também já respondeu aqui, né? Já deu a resposta aqui através de mensagem de texto, né? E vai estar concorrendo aqui, em nome de Jesus, já está concorrendo aqui ao relógio digital também, tá bom? Vamos então de música, já eu vou tocar aí a música do pregador Tony, mas vamos de música aqui, por enquanto, pessoal que está ligado conosco, está pedindo sempre aqui essa música do Bispo Cláudio Garcia. Bispo Cláudio Garcia, para você, o sonho de José. Vamos lá com essa canção.

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2: Essa é a Rádio Águia FM, a Rádio Águia FM 87,5. 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Olha, tem muita gente aqui mandando mensagem, querendo participar. Então vamos aqui. Se a sua mensagem não tocou ainda, calma que tá na fila aqui. Tenha calma que vai dar certo, em nome de Jesus. Vamos lá, a mais uma participação. Alô, bom dia!
3: Bom dia, Pai do Senhor Jesus Cristo, para todos os pastores e missionárias. Que Deus abençoe. Gostaria de pedir um louvor da Bruna Cavalhari. E a resposta da pergunta foi Isaac. E essa vez eu quero ganhar pelo menos o relógio, que a caneca até agora eu não ganhei. Se Deus quiser, não, Jesus, o relógio vai ser meu. Que Deus abençoe a todos. Quem fala aqui é a senhorinha do Curió, que trabalha junto com a tia Fran, a escolinha da tia Fran.
2: Eita, irmã senhorinha, tem que prestar atenção na pergunta. Quem quase sacrificou seu filho? O filho era Isaac. Quem foi que quase sacrificou seu filho? Deus pediu, né, a ele, Isaac, e falou, eu quero teu filho. E aí ele foi lá e quase sacrificou. Não precisa, agora eu sei que tu me amas, ok? Então vamos participar, DDD 85987723842. Tem muito mais gente aqui querendo participar. Vamos ver aqui quem está conosco esta manhã. Alô, bom dia!
4: Bom dia, Pai do Senhor Jesus, pastores desta rádio maravilhosa. A resposta é Abraão. Eu quero deixar aqui um abraço para todos vocês desta rádio. Que Deus venha abençoar maravilhosamente cada um. Eu peço oração pela minha família, né? Que todos nós precisamos de oração. Principalmente um filho que eu tenho que está afastado dos caminhos do Senhor. Que Deus venha trazer ele de volta para os caminhos dele. Ele cresceu no Evangelho e hoje está afastado, né? Mas eu creio que Deus tem um plano na vida dele, para a glória do Senhor. Um bom dia, Pai do Senhor Jesus. Quem fala aqui é a irmã Fátima, de Aquiraz, da Igreja Missionária Semente de Deus.
2: Eita, glória, valeu, irmã Fátima. Um grande abraço para todo o povo aí do Aquiraz, em nome de Jesus. Quero mandar aqui um alô também para o irmão Erivaldo, ali em Redenção. Tá ali ouvindo a Rádio Águia FM. Irmão Erivaldo já respondeu também aqui a perguntinha, tá concorrendo também, em nome de Jesus. Vamos a mais participações em áudio aqui. Alô, bom dia!
5: Bom dia, Pai do Senhor, pastor, irmão Davi. Foi Abraão, viu? Abraão que levou seu filho, Pai do Senhor.
2: Valeu, irmão Davi, Deus abençoe todo o povo aí da oficina da Fátima, né, na confecção da Fátima, em nome de Jesus aí no José Walter, Deus abençoe. Olha, tem mais gente aqui, deixa eu ver aqui, a irmã Fátima, a obreira Fátima lá da Messejana, a obreira Fátima da Messejana também tá ligada conosco, tá mandando aqui um alô para o pastor Eduardo e manda aqui a sua resposta, né? Obrigado, Beira Fátima, pela audiência. Obrigado. A irmã Neta também está ligada aqui. Tem mais gente aqui que mandou áudio. Vamos ver aqui. Alô, bom dia.
6: Bom dia, pastor Cícero. Aqui quem fala é a Clanilda do Jardim Guanabara, da Igreja Jardim Guanabara. A resposta é Abraão.
2: Valeu, irmã Clenilda. Irmã Clenilda, cadeira cativa, né? Sempre ligada aqui conosco. Deus abençoe todo o povo aí do Quintino Cunha, pastora Rosa. Deus abençoe poderosamente, em nome de Jesus. Quero mandar um alô super especial também para a irmã Luzia. A irmã Luzia dando aqui a paz do Senhor e respondendo aqui a perguntinha, né? E mandando um alô, né? A paz do Senhor, um abraço para todos da Igreja Evangélica do Amor de Deus, Sítio São João. A irmã Luzia ali da Praia do Guajiru. Deus abençoe, irmã Luzia, em nome de Jesus. Grande abraço. Glória a Deus. A irmã Helena. A irmã Helena também aqui do Conjunto Sítio São João, né, da IAD Conjunto Sítio São João, também participando aqui. Grande abraço aí pro irmão Francisco, pra Jéssica, pro João, pro Guilherme, pra Aline, a criançada toda, a Vitorinha. Grande abraço, tá certo? Vamos de música, vamos de música. Já já eu tô de volta, já já eu tô de volta aqui. Vamos que atender o pedido do pregador Tony, né? Ele pediu aqui Shirley Carvalhais, o dono de tudo. Então vamos aqui, já já a gente está de volta.

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2: Rádio Águia FM, agora 10:52, 10:52. 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Eita glória, 10:54, 10:54, tem muita gente enviando mensagem. Você já respondeu a perguntinha de hoje? Já respondeu a perguntinha de hoje? Quem quase sacrifica o seu filho, né? O Isaac. Quem quase que sacrifica, você sabe? Deus pediu Isaac, e aí na hora de sacrificar, Deus falou, não precisa, eu sei que agora tu me amas. Quem foi que quase que sacrificou seu filho, você sabe? Então entre em contato, DDD 85 98772 3842. O WhatsApp da rádio mudou, veja aí se você já salvou nos seus contatos, veja aí se está salvo. Se tiver aparecendo só o número, não está salvo ainda, você tem que salvar para aparecer o nome do pastor Cícero, Rádio Águia. Então veja aí se está salvo, tá bom? Vamos aqui a mais participações nessa manhã, o pessoal que está ligado aqui na rádio, vamos ver quem está ligado, sintonizado, conectado. Alô, bom dia!
3: Bom dia, todo povo de Deus. Deus abençoe a todos, viu? A respostinha é Abraão, aqui é Socorro do Sítio de São João, viu? Deus abençoe todas as mulheres de Deus, os homens de fé, e um bom dia.
2: Bom dia, irmã Socorro. Bom dia, irmã Socorro, aqui do Conjunto Sítio São João. Deus abençoe, viu? Aí o Chagas, o pessoal da mercearia do Chagas no Conjunto Sítio São João, em nome de Jesus. Grande abraço. Está concorrendo aí, respondeu a perguntinha e está concorrendo. Vamos lá, mais uma participação nesta manhã. O pessoal que está ligado aqui conosco. Alô, bom dia!
4: Bom dia, pastor Cícero. A resposta certa é Abraão. Pastor, eu gostaria de ouvir o louvor Um Dia de Sol. Eu pedi ontem, mas eu não sei se é porque a internet daqui ficou ruim, acabei não ouvindo. Bom dia, paz do Senhor.
2: Bom dia, nós tocamos, viu? Ontem você ofereceu até palavrinha, não foi isso? Nós tocamos, vamos tocar de novo. Espero que não toque de novo aqui, em nome de Jesus. Grande abraço, irmã Fátima. Todos aí da oficina da Fátima estão costurando, estão trabalhando e ouvindo a Rádio Águia FM. Grande abraço, obrigado pela audiência. Tem também aqui mais uma participação. Vamos ver aqui. Alô, bom dia.
5: Bom dia, povo de Deus. Aqui quem fala é a irmã Chaga, daqui do Gereissat. Estamos aqui na escuta da Rádio Águia FM. Todo dia a gente escuta, todo dia em sintonia com esta rádio maravilhosa. Muito louvores, muitas adorações, muitas orações, glória a Deus. E aí? Cuida, povo de Deus. Vamos ouvir a Rádio Águia FM. Bom dia para todos. Quero. Quero ouvir um louvor. O louvor, quero ouvir. É o. Deus é fiel, com o Bispo Cláudio.
2: Valeu, Manchaguinha, em nome de Jesus, valeu pela participação. Um grande abraço também pro irmão Márcio Linhares, pastor Pedro aí da Igreja Evangélica do Amor de Deus aí no Gereissati, missionária Erineide, todo o povo de Deus. Meu irmão, esse telefone só é para mensagem de áudio ou de texto, tá bom? Não atende ligação, porque a gente usa ele durante aqui o programa, tá certo? Ó, oh, glória a Deus. A irmã Mauricélia também é, participando aqui, ela também trabalha na oficina da Fátima, está participando aqui com a gente, tá certo? E está pedindo aqui oração, né, pela família e também pela filha Arielle, né? Está muito necessitada. Vamos orar sim, viu? Irmã Mauricélia, ela também manda um áudio aqui, vamos ver o áudio da irmã Mauricélia.
1: Pai, o homem se desejou. Bom dia, pastor. Quem levou o filho para ser sacrificado foi Abraão, a paz do Senhor. Mauricélia, aqui do José Valta, aqui da confecção da Fátima.
2: Valeu, irmã Mauricélia, valeu pela audiência, viu? Deus abençoe poderosamente. A gente vai para mais uma música, pedido do ouvinte, né? Irmã Fátima pediu, oferecendo aí para a Lavínia, é, Gerson Rufino, dia de sol. Vamos lá, já já eu tô de volta.

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2: Eita glória, 11:02, 11:02. Tá chovendo por aqui, tá chovendo aí. Aqui no sítio São João, Fortaleza, tá chovendo por aí. Fala aí pra nós, tá chovendo aí onde você mora, no seu bairro, na sua cidade. Enfim, vamos até o meio-dia aqui na Rádio Águia FM 87,5, programa Voando como as Águias, oferecimento da Igreja Evangélica do Amor de Deus, aqui no Conjunto Sítio São João, a igreja na qual eu sou pastor, né? Eu juntamente com a minha esposa, a pastora Gláucia, e domingo agora é culto de primícias, culto pela manhã. A partir das 8 horas da manhã, vamos estar ali para adorar a Deus. Vem estar conosco, Avenida Valparaíso, 1165, ali ao lado da Academia de Artes Marciais. Avenida Valparaíso, 1165, tá bom? Tem muito mais gente aqui querendo participar. Vamos ver aqui quem está mandando mensagem de áudio nesta manhã. Alô, bom dia!
3: Bom dia, pastor Cícero. Aqui é a Rebeca do Cidade Jardim. E a resposta é Abraão.
2: Abraão. Glória a Deus, Deus abençoe, viu? Rebequinha, pessoinha Rebequinha, sempre ligada aqui na Rádio Águia FM. Vamos ver quem tá ligado conosco aqui nesta manhã. Alô, bom dia.
4: Bom dia. Paz do Senhor para todos os irmãos, que Deus abençoe. Estou aqui no trabalho na Impacto Rocha com o Clive. Estou ouvindo a rádio em nome do Senhor Jesus. Sou a irmã Marta Maria, em nome do Senhor Jesus. Estou trabalhando e ouvindo o louvor. Amém.
2: Valeu, irmã Marta. Irmã Marta, que é?
4: Que é a Marta Monteiro do sítio São João, e a resposta é Abraão.
2: Eita glória!
4: Do sítio São João.
2: Valeu, irmã Marta. Irmã Marta do sítio São João, que é aí da Impacto Rochas. 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Eu quero mandar aqui um alô também. Deixa eu ver aqui, a missionária Valdirene, da Messejana, respondendo aqui a perguntinha, está participando também no nome de Jesus, né? Vamos a mais uma participação, aqui de áudio. Vamos ver aqui quem está sintonizado, conectado conosco. Alô, bom dia!
5: Pai do Senhor, pastor Cício, aqui quem fala é o pastor Zé Alves, diretamente do Curió, e eu vou ganhar esse sorteio. É Abraão, homem de Deus. Eu te peço um louvor, se der pra você colocar aí daquela cantora Deserto. Esqueci o nome da cantora. Eu ofereço para todos os ouvintes que estão ligados na programação. E ofereço aqui para a escolinha, para a tia Fran, para a tia Senhorinha, para as nenenzinhas que estão aqui, a Isa, o Yuri ali. E um abraço para todos os ouvintes. Ofereço esse louvor para todo o povo que está ligado na programação Águia. Um abraço, a vitória é nossa, o glória.
2: Eita Deus. Valeu, pastor Zé Alves. Valeu, em nome de Jesus. Obrigado aí pela participação. Valeu, em nome de Jesus, tá bom? Grande abraço aí pra irmã Fran, né? Aí na escolinha da irmã Fran. Pessoal do Curió também sempre ligado aqui conosco. Deus abençoe, viu? Em nome de Jesus. DDD 85987723842. DDD 85987723842. Você vai responder a perguntinha de hoje. Quem quase que sacrifica o seu filho? Quem foi? Quase que ele sacrifica o filho, né? E aí Deus falou, não precisa, agora eu sei que tu me amas. Você sabe a resposta? Se você sabe a resposta, manda aí para nós, a resposta via áudio ou texto aí no WhatsApp, e você vai estar concorrendo a um relógio digital presente aqui da Rádio Águia FM para você. Também você pode pedir o seu louvor, você pode aí também mandar o seu alô, a paz do Senhor, pode incluir o nome para a oração que nós vamos realizar meio-dia aqui na Rádio Águia FM, tá bom? A gente vai aqui para o intervalo, prestando um intervalo, que são os patrocinadores, o pessoal que acredita aqui na programação, o pessoal que nos ajuda a continuar aqui no ar, tá bom? Então vamos aqui para um intervalo, já eu tô de volta.
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2: Rádio Águia FM, agora são 11 horas 21 minutos. 11 horas 21 minutos, estamos de volta aqui na programação, depois do nosso intervalo missionário, né? 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Quero mandar um alô para a irmã Senhorinha. Ela mandou de novo aqui a resposta, né? Agora tá tudo ok. A irmã Senhorinha aí no Curió, da Escolinha da Tia Fran, né? Em nome de Jesus. Deus abençoe. Quero mandar aqui aula pra irmã. A irmã Neta, né? Tá dizendo que lá em Redenção, desde 6 horas da manhã que chove. Eita, Deus, é benção, hein? E ela também está respondendo aqui a perguntinha. Deus abençoe, em nome de Jesus, tá bom? Mandar um alô também pro irmão Javan, obreiro Javan, sempre ligado conosco aqui na Rádio Águia FM. Deus abençoe o irmão Javan. A irmã Miriam, também a sua mãe, né? A mãe do irmão Javan, sempre ligado aqui na Rádio Águia FM. Deus abençoe, em nome de Jesus. Missionária Valdirene também pede aqui um louvor, né? Vamos ver se a gente consegue encaixar aqui, tá bom? Já. E a irmã, vamos aqui um áudio. Tem um áudio, chegou um áudio aqui pra nós. Vamos ver aqui quem tá sintonizado, conectado conosco nesta manhã. Alô, bom dia!
3: Bom dia, pastor Cícero. Bom dia! A paz do Senhor. Que é a obreira Miriam. Estou passando aqui para pedir oração para mim, para toda a minha família. Especialmente para Maria Heloísa, que está aniversariando hoje. Está completando 6 aninhos, está guerreira de Deus, guerreira de Jesus. Quero dar um alô aqui para o meu filho Vandir, que mora lá no Cascavel. Um abraço, meu filho, para você e outro para Roberto. Que Deus abençoe muito a sua vida. Quero dar um abraço também, mandar um abraço também para a irmã Luzi, lá do Guajiru. Um abraço, irmã Luzi. Que Deus abençoe a vida da senhora. Em nome de Jesus, um abraço para todos. Bom dia, pastor Cícero. Quero que o senhor bote o aniversário da Maria Heloísa, viu? Em nome de Jesus, um abraço. Fiquem com Deus. Que Deus abençoe a todos. E dia 20 eu estou lá, em nome de Jesus, viu?
2: Eita, Glória, tá aí a obreira Miriam, a irmã Miriam, que ela sofreu um acidente doméstico, né? Ainda não fez nem um mês. Ela sofreu um acidente doméstico, mas já está bem melhor, já está caminhando, já está andando. E ela acabou de dizer que dia 20 vai estar lá na sede, no início da campanha, né? Então, olha só a fé dessa mulher de Deus, né? Olha só a fé. Ela teria todas as desculpas, é ou não é, irmão? Ah, pastor, não vou poder ir, porque o senhor sabe, né? Porque tem gente que fala assim, né? O senhor sabe, né, pastor? É que eu levei uma queda, né? Eu tô operado, né? O senhor sabe, pastor, que eu não posso ir, né? Deus entende, né, pastor? Deus entende. A gente aí com mais de 20 anos de ministério, mais de 20 anos, a gente ouve muito isso, né? O senhor sabe, né, pastor? Deus entende, né, pastor? Deus sabe, né, pastor? Amém, meu irmão. Se essa é a sua fé, tá bom? Essa é a sua fé. A Bíblia diz assim: a fé que tens, tem para ti mesmo. Então a fé da irmã Miriam, ela tá dizendo aí: dia 20 eu vou estar lá. Dia 20 eu vou estar lá no início da campanha. Dia 20 eu vou estar lá. Glória a Deus, irmã Miriam. Glória a Deus. Vai sair um ônibus, né, das igrejas. As igrejas vão ter um ônibus que vai levar e vai trazer de volta. Então, dia 20, grande campanha do lenço consagrado em todas as igrejas evangélicas do amor de Deus. Mas o início, o pontapé inicial, vai ser na sede. Você vai receber o lenço ali na sede, domingo pela manhã, tá bom? Dia 20 de setembro, na rua Paulo Cândido, 425, né? A Bíblia diz que o Senhor Jesus falou que o reino de Deus não é o reino dos céus, entenda. Existe uma diferença entre o reino dos céus e o reino de Deus. Você sabia disso? É interessante isso. Você sabia que existe uma diferença entre o reino de Deus e o reino dos céus? O reino de Deus, o que é o reino de Deus? O reino de Deus é que eu e você, através da fé, implantamos aqui na terra, isso mesmo. As conquistas, as bênçãos de Deus. É o reino de Deus sendo estabelecido aqui na terra. Reino dos céus é para onde nós iremos, a Nova Jerusalém, a nossa salvação, a nossa salvação. E aí Jesus falou que o reino de Deus, as conquistas, o reino de Deus aqui na terra, ele só seria alcançado através do esforço. Jesus falou isso. Desde o dia de João Batista, o reino de Deus será conquistado por esforço. E aqueles que se esforçam é que se apoderam dele. Amém? Glória a Deus. Não estou falando de salvação. A salvação, ela é gratuita. A salvação foi conquistada na cruz através do sacrifício de Jesus. Amém? Quando você, pela fé, entrega a sua vida para Jesus, reconhece, né, a sua condição de pecador, e aí você entende que precisa, que necessita de um salvador, e aí você é salvo. A salvação é de graça. Mas as conquistas das promessas de Deus, do reino de Deus estabelecido aqui na terra, é por esforço, meu irmão. E só os que se esforçam é que se apoderam dele. Então, neste dia 20 de setembro, domingo pela manhã, ali na rua Paulo Cândido, 425, vamos estar dando início a essa grande campanha de fé e milagres do lenço consagrado. Vamos agir a fé. Vamos imitar a fé de Paulo. Ele falou: sede meus imitadores, como eu sou de Cristo. É o que nós vamos fazer em nome de Jesus. Amém? Glória a Deus. Eita, é muita bênção. DDD 85 98772 3842. DDD 85 98772 3842. E aí você pode participar aqui respondendo a perguntinha de hoje. Quem quase que sacrifica o seu filho, hein? Quase que ele sacrifica, né? E Deus falou: não precisa, agora eu sei que tu me amas. Quem foi? Então você responde, está concorrendo a um relógio digital aqui presente da Rádio Águia FM, tá bom? Vamos de música, pedido do ouvinte. A irmã Auricélia pediu qualquer música da Rose Nascimento. Então vamos aqui com o abençoado. Bom dia!

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Graças a Deus, mais um momento da Palavra de Deus aqui na Rádio Águia FM, e nós estamos aqui trazendo uma reflexão para que possamos mais e mais obter fé, porque com a fé a gente vence, amém? Glória a Deus. E o texto base aqui é lá no livro de Gênesis, capítulo 22, né? No livro de Gênesis, capítulo 22, a partir do versículo 6, vai dizer assim: e tomou o seu filho Isaque, e tomou a lenha do holocausto, e foi ao lugar que Deus lhe dissera. Aqui está registrado um dos maiores episódios de fé, de demonstração de fé e amor a Deus que a Bíblia pode falar, né? No caso aqui, Abraão, ele recebeu de Deus uma das maiores provas de fé que alguém poderia enfrentar. Que prova foi essa? Oferecer seu próprio filho Isaque humanamente.

né? Aquilo, meu irmão, não fazia sentido. Não fazia sentido. Isaac era o filho da promessa, aquele através de quem Deus havia prometido realizar grandes coisas. Mesmo sem compreender completamente o que Deus estava fazendo, que Abraão, ele simplesmente obedeceu a Deus, né? Ele obedeceu a Deus. Ele se levantou de madrugada, preparou tudo e caminhou em direção ao lugar que Deus havia determinado. Isso é fé. E além de fé, é amor. Além de tudo isso, é demonstrar quem era Deus na vida dele. Ele amava seu filho, sim. Mas é que ele não amava seu filho mais do que amava a Deus. Seu filho não era um ídolo para ele. Havia um Deus na vida de Abraão. E o Deus na vida de Abraão se chamava o Deus Criador. O Deus Criador. E ele demonstrou isso através da sua fé. Porque a fé de Abraão não ficou apenas nas palavras, né? Abraão demonstrou seu amor, confiança e fé através das suas atitudes. Como nós lemos aqui, Gênesis 22:6, a Bíblia diz: e tomou seu filho Isaac, e tomou a lenha do holocausto, e foi ao lugar que Deus lhe dissera. E aí quando Isaac era tipo um adolescente aqui, né? Devia ter acho que os seus 12, 13 anos, eu acho, mais ou menos isso, né? Quando Isaac perguntou onde estava o cordeiro para o sacrifício, o seu pai Abraão respondeu, né? Está lá registrado no Gênesis 22:8, fala assim: Deus proverá para si o cordeiro para o holocausto, meu filho. Meu irmão, Abraão confiava tanto em Deus que ele continuava ali sendo fiel. Mesmo diante de uma situação que parecia impossível, ele sabia que Deus era poderoso para fazer o que era melhor para ele. Sabia que Deus ia providenciar algo, enfim, não sei. Rapaz, é muito forte isso daqui. E quando Abraão ali levantou a mão para sacrificar Isaac, Deus o impediu. E aí sim providenciou um cordeiro. Então Abraão chamou aquele lugar: o Senhor proverá. Você crê que o Senhor proverá? Mas para isso você tem que demonstrar através da sua fé, você tem que estar disposto a entregar o seu Isaac. O seu Isaac. Porque o que Deus queria ver, quem é que estava em primeiro lugar no coração dele, no coração de Abraão, no caso, né? É fácil dizer assim: eu amo a Deus, eu confio em Deus, eu tenho fé. Mas Deus deseja ver essa fé refletida na nossa maneira de viver, no nosso dia a dia, nas nossas atitudes. Lá em João 14:15, Jesus vai falar assim: se me amais, guardais os meus mandamentos. O amor verdadeiro a Deus não se resume a palavras, não somente a Deus, mas a nosso esposo, seu esposo, seu filho, enfim. O amor verdadeiro nunca vai se resumir em palavras. O amor verdadeiro sempre vai ser através de atitudes. E o amor verdadeiro a Deus vai produzir obediência, renúncia, fidelidade, atitudes de fé, né? Em 1 João 3,18 diz assim: meus filhinhos, não amemos de palavra, nem de língua, mas por obra e em verdade. Em outras palavras, João está falando assim: não ame só de boca, ame de atitude. Pronto, resumindo isso aqui: não ame só de boca, ame de atitude. Abraão demonstrou que estava ali colocando em primeiro lugar Deus na vida dele. Abraão demonstrou que Deus estava acima de tudo, inclusive daquilo que ele mais amava, que era quem? O seu filho. Isso nos ensina uma grande verdade: aquilo que realmente amamos, estamos dispostos a entregar nas mãos de Deus. Talvez Deus não esteja pedindo que você entregue um Isaac, mas pode estar pedindo que você entregue um sonho, talvez um projeto, uma vontade, um hábito, uma preocupação. Talvez a preocupação tenha se tornado um Deus aí na tua vida. Você valoriza muito mais a preocupação do que a solução dessa preocupação. Ou então algo que esteja ocupando o primeiro lugar no seu coração. Abraão foi provado, mas a sua fé foi aprovada. Isso mesmo.
Ele confiou que mesmo quando não entendesse o caminho, Deus sempre continuaria no controle. Às vezes a gente fala, Deus está no controle. Será que a gente crê mesmo nisso? Será que a gente crê? Porque falar, como nós falamos aqui, é fácil. Lá em Mateus 6:21 vai dizer, porque onde estiver o vosso tesouro, ali também estará o vosso coração. Aleluia. Então, meu irmão, quero dizer para você que a nossa fé não esteja apenas uma fé de palavras, mas uma fé que obedece, que está disposta a renunciar à própria vontade e que permanece firme e demonstra o amor através de atitudes. Quem realmente ama a Deus demonstra esse amor vivendo para Ele através de um sacrifício vivo, santo e agradável ao Senhor, como fala lá em Romanos 12:2, tá bom? Então, demonstre a sua fé principalmente através das suas atitudes, em nome de Jesus.

tão difícil, Senhor. Você precisa decidir. Quando chega o momento da decisão, Senhor, como escolher?

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2: Rádio Águia FM, agora 11 horas 51 minutos. 11h51. Dá tempo de sobra aí de você participar conosco aqui na Rádio Águia FM, responder a perguntinha de hoje, né? Quem quase sacrifica o seu filho, hein? Tá muito fácil agora. Agora tá muito fácil, tá fácil demais. Então, quem quase sacrifica o seu filho aí por amor a Deus, você sabe? Então, se você sabe, entre em contato DDD 85 98772 3842. Está valendo um relógio digital presentão aqui da Rádio Águia FM para você, tá bom? A gente vai até o meio-dia. Você pode também incluir o seu nome para o momento da oração aqui na Rádio Águia FM. Vamos com mais participações aqui. O pessoal que está enviando mensagem de texto ou de áudio, né? Alô, bom dia.
3: Bom dia, pastor Cícero. Que a paz do Senhor. Tinha lavado dinheiro de drogas. Aqui é o Vitor, de Horizonte, a IA de José Valdo. Eu gostaria de pedir oração aí para minha família e para todos aqueles que estão necessitados. Um grande abraço, fica com Deus.
2: Valeu, irmão Vitor. Irmão Vitor aí sempre ligado conosco. Um abraço bem para a irmã Viviane aí, da IA de José Walter. Quero mandar aqui um alô também, a paz do Senhor, para o irmão Mariano, evangelista Mariano também, ali do Iguatu, está respondendo aqui, está participando, concorrendo aqui ao relógio. Deus abençoe, evangelista Mariano ali do Iguatu, irmã Ana Laura, também já falei, né? Vamos então de música, e dá tempo aí de você participar, dá tempo de você participar aqui conosco na Rádio Águia FM, DDD 85 98772 3842, DDD 85 98772 3842, Rádio Águia FM. Vamos então com um pedido aqui, pedido do pastor José Alves. Pastor José Alves, que mandou aqui a mensagem para nós na Rádio Águia FM, né? Pediu aqui a música da Maria Marçal. Deixa eu só achar aqui, que eu pensei que tava aqui já e não tá esse negócio. Vamos ver se dá certo aqui. Agora vai, agora vai. Deixa eu ver aqui. Não tá, realmente não tá. Vou ter que tocar outro momento, tá? Vou tocar aqui então a música da Maria Marçal, mas a deserto eu não achei. Então vamos lá, Maria Marçal, Coisa Nova.

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Senhor nosso Deus e nosso Pai, Deus de Abraão, de Isaac, de Jacó, o Deus do impossível, o Deus que tudo pode, o Deus que criou os céus, o mar, as estrelas, o Deus que nos criou, o Deus que é todo poderoso, Pai, estamos aqui diante de Ti, na Tua presença, em oração. Eu com todo esse povo, Pai, que ora comigo nesta hora, neste momento, eu Te peço que o Senhor visite agora cada um. Vai agora com Teu poder, entre em ação agora, meu Pai, para curar quem está doente. E eu aproveito agora, eu repreendo todo mal. Eu repreendo agora todo mal, toda doença. Em nome de Jesus, eu digo agora, bata em retirada, eu expulso toda dor, toda inflamação, todo mal, toda doença. Em nome de Jesus, saia! Em nome de Jesus. Meu Pai, honra a fé dessa pessoa. Essa pessoa que entrou em contato, pediu oração por um familiar, por ela mesma. Que o Senhor venha curar, que o Senhor venha libertar, que o Senhor venha restaurar, que o Senhor venha salvar. Abençoa, meu Deus, a família, o casamento, os filhos, o esposo, a esposa. Em nome de Jesus, meu Pai, que haja a Tua bênção, que pouse e repouse, Senhor, sobre a vida deste povo, no nome de Jesus, sobre este comércio, sobre esta loja, sobre esse empreendimento. Que o Senhor possa, Pai, prosperar, possa enviar, meu Deus, envia clientes, em nome de Jesus, Pai. Multiplica, Senhor, na vida do Teu servo, da Tua serva que é fiel, em nome de Jesus, meu Pai. Abençoa os patrocinadores aqui da rádio, pessoas que têm se colocado à disposição do Senhor para patrocinar a rádio. Meu Deus, abençoe e honra, em nome de Jesus, meu Pai. Eu entrego em Tuas mãos, Senhor, essa causa na justiça. Que o Senhor venha, Pai, mover os envolvidos, para que haja, Pai, livramento, para que haja causa ganha. Em nome de Jesus, eu entrego tudo e a todos nas Tuas mãos. Abençoa o copo com água, eu consagro e abençoa esse copo com água, que seja um santo remédio. Abençoa a fotografia, a peça de roupa. Trabalha na vida de cada um, e essa pessoa vai testemunhar do Teu poder, no nome de Jesus. Amém. E graças a Deus.

0: Glória a Deus, meio-dia, 10 minutos, estamos chegando aqui ao final, né, do nosso programa, em nome de Jesus. Que bênção, né, nossa audiência cada dia crescendo, né, crescendo. Deus abençoe cada ouvinte, em nome de Jesus, cada patrocinador, pessoas que nos ajudam. Seja você também um patrocinador, meu irmão, seja você também uma patrocinadora, envia sua oferta, abençoe esta obra, em nome, se mova. E Deus vai se mover em sua direção, te abençoando em nome de Jesus, tá bom? Glória a Deus. Vamos então aqui para o sorteio, em nome de Jesus.
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0: Glória a Deus. Quero mandar aqui um alô à parte do seu pastora Rosa, também participando aqui, mandando sua mensagem de texto, em nome de Jesus. Deus abençoe. A irmã Salete, lá no Redenção, né? A Adriana também, a Pessoinha, a Adriana também participando. Deus abençoe, em nome de Jesus, né? Vamos então aqui para o sorteio, aqui, em nome de Jesus. Vamos ver quem vai estar levando hoje o relógio, né? O relógio digital presente aqui da Rádio Águia FM. Vamos ver aqui, vamos lá. Se o computador aqui ajudar. Vamos lá. Pronto, olha aí, uma vencedora, né? Hoje foi uma vencedora, né? Aqui quem ganhou foi a irmã Clenilda. A irmã Clenilda, cadeira cativa, sempre está participando aqui, em nome de Jesus. Deus abençoe a irmã Clenilda, né? Em nome de Jesus, ali do Quintino Cunha, né? Quintino Cunha. Agora, pastora Rosa, por favor, pelo amor de Deus, me lembre para eu levar, né, os brindes do povo, em nome de Jesus. Amém? Glória a Deus, né? Muita coisa na nossa cabeça, às vezes a gente esquece, né? Então, a irmã Clenilda está levando aqui hoje o relógio digital. Você aí, ah, pastor, nem ganhei. Amanhã tem o programa das Mulheres de Fé e amanhã tem brinde também. Brindes especiais amanhã no programa das Mulheres de Fé, de 1 da tarde às 3 da tarde, tá certo? Então amanhã já avisa para todo mundo que amanhã tem programação ao vivo, em nome de Jesus. Hoje à noite tem programação ao vivo também de 10 até às 11 horas, né? O pastor Fábio está escalado hoje com o pastor Gilberto, vou estar por aqui também. Hoje programa Desperta a Vida a partir das 10 horas da noite. E segunda-feira volta, né, o programa Voando Como as Águias, tá bom? Em nome de Jesus. Deus abençoe a todos, no nome de Jesus. E dia 20, a grande campanha do Lenço Consagrado. Já coloque aí na sua agenda, no nome de Jesus, tá? Um grande abraço, um bom almoço a todos, em nome de Jesus. Deus abençoe, tchau!
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2: sei. 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

vou ter que declarar. Atos 2, levante a mão. E cumprindo-se o dia de Pentecostes, estavam todos reunidos no mesmo lugar. E de repente, ouviu-se um

Eu me lembro como se fosse hoje, no dia 7 de janeiro, há 2 anos atrás. Para quem não sabe, nós moramos em Joinville, Santa Catarina. E aquele dia nós tínhamos uma agenda em São Paulo, capital. Estava toda a família dentro do automóvel aquele dia. O meu pai estava na direção do carro. E nós pegamos a BR-101. Eu me lembro que aquele dia estava chovendo muito. Na sequência, BR-116. E no quilômetro 545, uma curva muito perigosa. Quando meu pai entrou para fazer aquela curva, tinha óleo naquele local. Meu irmão, escute só. O carro deu 2 giros de 360 graus e capotou do lado.

Lado esquerdo da pista, o carro deu perca total, mas nós saímos ilesos daquele acidente para a honra e glória do Senhor Jesus. Eu entendo com isso que ninguém pode parar um adorador, ninguém pode impedir o nosso louvor, ainda que nos amarrem em uma prisão, não conseguem parar a nossa adoração, porque sai do nosso coração. E eu estou diante, nesta noite, de verdadeiros adoradores que adoram o Pai em espírito e em verdade. Quem sabe o inimigo tem tentado tirar você dos caminhos do Senhor, mas ele não conseguiu e nem vai conseguir, porque maior é o que está em nós do que o que está no mundo. E nada pode parar um adorador, nada pode impedir o nosso louvor. Tem adorador aqui neste lugar? Se tem adorador, levante a tua mão e dê um glória a Deus mais forte que você puder.

0: Gomes. Que prazer, viu? Muito obrigado.
1: Deus abençoe. É milagre de Deus na tua vida.

0: o Senhor responde. Aleluia, Jesus. Aleluia.
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apesar das minhas fraquezas. Eu faço um compromisso com o Senhor de ser fiel e não fazer mais a vontade da minha carne, mas a vontade do Senhor em mim. Por isso eu te peço, Senhor, sela este compromisso.

Aleluia! 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

Graças a Deus, mais um momento aqui da Palavra de Deus, né, aqui na Rádio Águia FM. Então vamos meditar na Palavra de Deus, em nome de Jesus, amém? Olha só o que diz aqui em Gênesis, no capítulo 50, no versículo 20, né? Gênesis, capítulo 50, versículo 20. A Palavra de Deus diz assim: Vós bem tentastes contra mim, porém Deus o tornou em bem, para fazer como se vê neste dia, para conservar muita gente com vida. Aqui no caso está falando desse grande homem de Deus, né, que foi José, que a gente costuma chamar o José do Egito, né? E a história de José do Egito é uma poderosa demonstração de que os caminhos de Deus nem sempre são rápidos como a gente quer, né? Mas pode ter certeza que os caminhos de Deus sempre serão perfeitos, amém? José, ele foi aquele homem que recebeu sonhos da parte de Deus, mas entre o sonho e o cumprimento houve um poço, meu irmão, foi assim pesado, né? Houve um poço, houve também escravidão, houve injustiça, houve a prisão, mas José, ele saiu do poço ali, né, e foi para a casa de Potifar, e da casa de Potifar ele foi para a prisão, e finalmente da prisão para o palácio. Ou seja, José foi do poço ao palácio. Eita, como nosso Deus é maravilhoso! Aquilo que parecia o fim ali para José era apenas mais uma etapa do projeto que Deus tinha para a vida dele. Mas o que é que acontece? José não permitiu ali que as circunstâncias matassem aquilo que Deus havia colocado em seu coração. Quando José chegou ali ao governo do Egito, que ele foi governador do Egito, ainda tem gente dizendo por aí que esse negócio de política, a igreja não pode se envolver, que não sei o quê. A Bíblia está falando aqui de política. Deus levantou um político, Deus levantou um governador ali, né? Porque José, ele foi governador no Egito, né? Então, quando ele chegou ali ao governo do Egito, ele não usou ali sua posição para vingança, mas ele usou ali sua posição para servir, para administrar e para salvar vidas. Aleluia! Deus colocou ali ele uma posição de autoridade. Ele era uma autoridade ali. Debaixo do faraó, ninguém mais mandava. Era ele. Ele era o governador, né? Para que uma nação inteira fosse preservada da fome. Meu irmão, se não fosse José, olha, todo mundo antigo tinha sofrido com aquela fome, né? Lá em Gênesis 41 diz assim: Disse mais faraó a José: Vês aqui que tenho posto sobre toda a terra do Egito. E a Bíblia fala que faraó deu um anel ali para ele, né, que representava aquela autoridade, aquela posição de autoridade ali, e na verdade foi dada por Deus. Isso nos ensina algo muito importante, né? Deus, ele é poderoso ali para colocar homens e mulheres de fé em posições de influência e autoridade. Para quê? Para qualquer coisa. Não, para cumprir os seus propósitos. Inclusive na política. Nós estamos aí nesse ano eleitoral, né? Ano de político. Nós precisamos ter, meu irmão, bastante cuidado para não cometer o erro, sabe de quê? Que muita gente tem feito por aí. Quando chega esse período, o pessoal quer espiritualizar, quer ser espiritual demais, né? E aí começa a demonizar, isso mesmo, a palavra é essa. Começa a demonizar aquilo que Deus pode usar para realizar seus propósitos, né? Meu irmão, a política, ela pode e tem muitas das vezes sido usada para o mal. É uma verdade, isso é uma realidade, ninguém tá fugindo disso. Ninguém está negando isso, não. Mas também pode ser um instrumento para promover justiça, organizar uma sociedade, proteger famílias e melhorar a vida de uma nação, né? A Bíblia, por exemplo, ela vai nos mostrar diversos homens de Deus ocupando posições de governo. José aqui no Egito, né, como a gente está falando aqui. Daniel lá na Babilônia, né? Neemias também, que foi outro governador,
né? Entre outros, né? O problema não é simplesmente ocupar uma posição de autoridade, não é só isso. O problema é ocupar uma posição sem princípios, aí que está o problema. Sem temor de Deus e sem compromisso, principalmente com a verdade, né? Com a verdade. Precisamos aprender aqui com José, né? O seguinte, está no palácio, sem deixar o palácio entrar no coração. Aí que está a grande questão, né? Então aqui cabe uma reflexão para cada um de nós, né? Cabe aqui uma reflexão para cada um de nós. Olha só, durante muito tempo, e eu lembro disso, né? Eu estou aí há 30 anos no Evangelho. Estou há 30 anos servindo a Deus, em outubro agora vai fazer 30 anos. Durante muito tempo, né, alguns anos, alguns cristãos, né, a igreja, ela demonizava muito a televisão. Não sei se você é dessa época, não sei se você lembra disso, né? Dizendo, ah, televisão é coisa do diabo. Hoje, muitos reconhecem a importância, por exemplo, de utilizar a televisão para anunciar o Evangelho. Quantas pessoas não foram alcançadas pelo Evangelho através de uma pregação na televisão? A internet! Quantas, eu lembro, meu irmão, quantas pessoas demonizavam e até hoje demonizam a internet, né? Muita gente está me ouvindo agora por onde? Pela internet. Embora em alguns lugares aí exista justamente uma grande dificuldade de acesso a esse espaço, né, que é a televisão. Hoje, para você fazer um programa de televisão, é caríssimo para fazer um programa de televisão, né? Aqui no Brasil, por exemplo, se for em rede nacional, chega a casa dos milhões. Olha só a dificuldade. Sabe por quê? Porque por muitos anos, a igreja, né, os evangélicos, fica dizendo, TV é do diabo. Aí sabe o que o diabo fez? É mesmo, a TV é minha. Tomou posse, né? Nós não podemos, meu, e nem devemos demonizar ferramentas ou áreas da sociedade. Pelo contrário, nós devemos consagrá-las a Deus e aprender a utilizá-las para o bem. Isso mesmo, para o bem. A política, por exemplo, ela não deve ser o nosso Deus. Nenhum político também, né? Não pode haver idolatria para político, ficar brigando. Você sabe, né, o que eu estou falando, né? E nem pode, muito menos, ser a nossa esperança, né? A nossa esperança está em quem? Cristo. Ele é a nossa esperança. Ele é o nosso Deus. Ele é aquele no qual nós veneramos. É Ele, somente Ele. Mas sabe o que é que a gente pode fazer como igreja, como povo de Deus? Podemos orar para que Deus levante homens íntegros, tementes a Ele, comprometidos, por exemplo, com a justiça, para ocupar posições de influência, né? Olha só o que diz Provérbios 29:2. Olha só o que diz. É a Bíblia, é palavra aqui, viu? Aqui é palavra. Olha só o que diz Provérbios 29:2. Quando o justo governa, olha só, o povo se alegra. Mas quando o ímpio governa, domina, o povo sofre, o povo geme. Se está acontecendo alguma coisa desse tipo aqui, não é mera coincidência não, viu? Que é bíblico, está na Bíblia que quando os justos governam, o povo se alegra. Mas quando o ímpio governa, o povo geme, o povo sofre. Você já prestou atenção como é que está a nossa nação? É, meu irmão, está complicado. Talvez hoje você esteja vivendo aí o seu poço, né? Você está vivendo o seu poço. Mas pense que Deus não se esqueceu do seu sonho e nunca vai se esquecer, né? Deus não se esquece. A Bíblia diz que ainda que uma mãe que amamente o seu filho venha se esquecer dele, eu, Senhor, não me esquecerei de ti. O poço, meu irmão, pode ser apenas uma etapa antes do palácio, ou seja, antes da bênção. É luta, é prova, como José passou. Mas Deus, Ele vai honrar a sua fé, né? O mesmo Deus que estava com José no poço, estava com ele também na prisão, estava com ele ali na casa de Potifar, enfim. E também estava com ele
no palácio. Amém? Portanto, eu quero dizer para você, não abandone a sua fé. Não abandone os seus princípios. Continue sendo fiel. Continue sendo fiel. Quem deu o sonho também sabe preparar o caminho para realizá-lo. E o mesmo Deus que agiu na vida de José, vai agir na tua vida, que ele não mudou. Ele é imutável. Ele não muda. Passam-se as eras, passam-se os anos, mas ele não muda. Amém? Confia no Senhor de todo o teu coração. Entrega o teu caminho ao Senhor, confia nele, o mais ele fará. Foi o que José fez, em nome de Jesus. Amém? E por falar em José, eu também lembro aqui de outro José, aí já no Novo Testamento. Era o chamado José de Arimateia. Isso mesmo, José de Arimateia. Parece que Deus gosta, né? Deus tem um segredo com José, né? Pai, o padrasto de Jesus também era José, né? Mas esse José de Arimateia, ele era membro do Sinédrio. O que era o Sinédrio na época de Jesus? Era como se fosse hoje o Senado. Ou seja, era uma organização política, né? Onde se resolvia causas ali da sociedade da época. Era uma câmara ali, com os dos deputados, né, dos senadores. E ali tinha um homem, um discípulo de Jesus, chamado José, José de Arimateia. Quando Jesus morreu, você sabe, ele foi crucificado, ficou numa cruz ali. E sabe qual era o costume romano? Sabe qual era o costume romano da época? Quando alguém era crucificado, essa pessoa ela ficava ali na cruz. Não podia ser retirado. O corpo da pessoa ficava ali para apodrecer, para entrar em estado de putrefação. Para quê? Porque os crucificados, eles eram crucificados bem ali, como se fosse na entrada da cidade. Então, os viajantes, quem visitava ali a cidade, para visualizar aquela cena ali das pessoas crucificadas. Jesus não foi o primeiro e nem foi o último a ser crucificado. Milhares de pessoas foram crucificadas. Era uma prática romana comum, viu? Era uma prática romana comum. E aí, as pessoas ficavam ali presas na cruz, sabe? Até o corpo ficar em estado de putrefação. Mas aí Deus usou José de Arimateia, um político. Olha só que interessante, né? Deus usou ali José de Arimateia, um político, que tinha influência ali no Sinédrio, e ali, junto ao governador da época, né, conseguiu a liberação do corpo de Jesus da cruz para colocá-lo no túmulo. Olha só que interessante. Ainda há pessoa que diga: ah, não pode se envolver com política, porque não sei o que, quer espiritualizar. Meu irmão, temos que orar para que Deus levante José nesta nação. Tanto José ali como José no Egito, como José de Arimateia. Que Deus, nesse ano, 2026, venha levantar José para que, vamos falar em provérbios, para que o povo se alegre, para que possamos, né, se alegrar na presença de Deus e ter vida tranquila. Amém? Então essa é a palavra de Deus aqui na Rádio Águia FM.

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Graças a Deus, mais um momento aqui da palavra na Rádio Águia FM. E vamos meditar no que diz no Evangelho de Mateus, capítulo 7, versículo 7. O Senhor Jesus, ele diz assim: pedi, pedi e dar-se-vos-á, buscai e achareis, batei e a porta abre-se-vos-á. Aqui o Senhor Jesus, ele dá um exemplo do que é perseverar e perseverar na oração, né? A oração, ela não pode, ela não deve ser apenas um pedido que nós fazemos a Deus, né? Mas uma demonstração de fé e dependência desse Deus, amém? Jesus aqui nos ensina a pedir, a buscar e a bater, mostrando que devemos perseverar, que devemos ser perseverantes, mesmo quando a resposta não chega de imediato. Às vezes nós oramos por algo e, diante do silêncio, né, nós pensamos em desistir, não é verdade? Você diz: ah, já orei tanto por isso e não aconteceu ainda. Mas, meu irmão, Deus trabalha também no tempo de espera, isso mesmo. A perseverança, ela revela que a nossa fé não está baseada apenas naquilo que recebemos, mas em quem é Deus para cada um de nós. Amém? Jesus, ele reforça aqui esse ensinamento, escrito em Lucas, também ali Lucas 18:1, diz assim: e contou-lhes também uma parábola sobre dever orar sempre e nunca desfalecer, né? A Bíblia também vai dizer: orai sem cessar. Está lá em 1 Tessalonicenses, capítulo 5, versículo 17. Né? 1 Tessalonicenses, capítulo 5, versículo 17, diz: orai sem cessar. Isso significa manter uma vida de comunhão, de oração constante, né? Constante. Não esporadicamente, não uma vez aqui e outra acolá, não. Constante. A vida de constante comunhão, de oração, né? A Bíblia também vai dizer, ali em Jeremias 33:3, olha só o que diz, uma promessa diz assim, ó: clama a mim e responder-te-ei, e anunciar-te-ei coisas grandes e firmes que não sabes. Ou seja, quando nós perseveramos na oração, no clamor, que é o grito da alma, o Senhor, ele vai estar revelando algo para nós que nós nem imaginamos, né? E até a Bíblia diz que o Senhor, ele é poderoso para fazer infinitamente mais diante de tudo aquilo que pedimos, pensamos ou imaginamos. Por isso, meu irmão, nesta manhã, eu quero dizer para você: não desista de orar, não desista de orar. Talvez a resposta aí que você tanto precisa esteja demorando, mas continue pedindo, continue perseverando, continue batendo, né? Talvez a porta ainda esteja fechada, mas continue batendo. Talvez você ainda não tenha encontrado, mas continue buscando. Persevere em oração. Quem persevera em oração demonstra que continua confiando em Deus, mesmo quando não consegue enxergar a resposta. Ore, persevere, confie. E no tempo certo. E qual é o tempo certo? É o tempo de Deus. Não é o meu tempo, não é o seu tempo, mas no tempo de Deus. Deus, ele fará aquilo que for melhor para você, e você vai contar o testemunho. Você vai testemunhar do poder de Deus na tua vida, em nome de Jesus.

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pé no seu lugar nessa hora. Levante as suas mãos ao Senhor, feche os seus olhos. Senhor, o quanto nós somos gratos a Ti, Jesus. O que seria de nós sem o Senhor, oh Deus, sem a Tua mão? Senhor Deus, que é grande, que é poderoso, que é soberano, que é santo, que é lindo, que é maravilhoso. Olhe para Ele nessa noite. E aí onde você está, adore-o, adore-o. Se dê a Ele. Se dê.

A palavra de Deus diz que sem santidade ninguém verá o Senhor, ninguém verá a Deus. Por isso Deus te chama para uma vida santa, uma vida reta, uma vida íntegra. Seja fiel ao Senhor Jesus. Levanta suas mãos e diga para o Senhor: o meu melhor.

0: Se te humilhares e de coração me buscares, contigo sempre estarei.
1: Sim, Senhor.
0: Se passares pelas águas, contigo passarei.
1: Sim, Pai.
0: Se passares pelo fogo, também passarei contigo.
1: Eu creio.
0: Se passares pelos espinhos, eles não irão te ferir.
1: Amém.
0: Não temas, filho meu.
1: Sim, Senhor.
0: Não temas. Eu estou a ti.

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